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0: São 7 horas. 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
1: Bom dia. Boa quinta-feira.
2: Os dias da história. Um acontecimento histórico por cada um dos 365 dias do ano. Os dias da história. Uma compilação de Paulo Jorge de Sousa Pinto, com edição de Daniel Vieira. 8 de outubro de 1937. Fim do massacre da Salsa, na República Dominicana. Estenderam-se até este dia os ataques sistemáticos aos imigrantes haitianos na zona fronteiriça da República Dominicana, levados a cabo pelo exército às ordens do presidente Rafael Trujillo. Não se sabe exatamente quando se iniciaram, mas terão durado várias semanas. No dia 2, Trujillo declarara estar em curso uma operação contra os haitianos e que 300 já haviam sido mortos. Calcula-se que tenham morrido mais de 30 mil pessoas a tiro ou a golpes de katana. Os incidentes ficaram conhecidos como El Corte, ou Massacre da Salsa, porque as tropas de Trujillo identificavam os alvos forçando cada pessoa a dizer ramo de salsa. A francofonia dos haitianos e a sua incapacidade de pronunciar a palavra de forma correta em espanhol, ou seja, perejil, significavam, portanto, uma sentença de morte. Embora os dois países partilhem a mesma ilha e o mesmo passado colonial, sob domínio francês e espanhol, as relações eram então difíceis. Havia um historial de conflitos e disputas fronteiriças, mas o principal foco de tensão era a migração de haitianos que procuravam trabalho nas plantações dominicanas de cana-de-açúcar. Embora esta mão de obra fosse necessária, o ditador Trujillo era hostil aos imigrantes, que acusava de todo tipo de roubos e crimes. Na base das perseguições estavam, porém, as convicções profundamente racistas das elites do regime, a quem repugnava a chegada de imigrantes com cor de pele escura, como era normalmente a dos imigrantes haitianos. Apesar da dimensão dos massacres, o seu impacto internacional foi reduzido devido à zona remota em que ocorreram e ao estatuto social das vítimas. O único efeito conhecido foi o pagamento de uma indemnização, mas o dinheiro entregue por Trujillo foi inferior ao exigido e perdeu-se na burocracia haitiana, tendo as famílias das vítimas recebido quantias irrisórias. Não existem registros nem estatísticas fiáveis sobre o número de vítimas do massacre, mas parece ter-se repetido alguns meses depois, na região sul da fronteira. 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

Começamos com Sagitário, que está com o Rei de Paus e que significa força, coragem e justiça. O número da sorte é o 36. Já Gêmeos, 10 de hoje, que anunciam uma fase de maior riqueza e segurança. Pode ganhar dinheiro extra de uma forma inesperada. Que bom! O número da sorte é o 10. Escorpião, 8 de Paus, que lhe diz para ser prático a resolver as situações. Portanto, você vai conseguir. E o número da sorte é o 30. E agora, vou falar especialmente para os nativos de um signo que é regido por Saturno, que é um planeta assim mais, algo deles um bocadinho denso. Portanto, Capricórnio está com os enamorados, que indica que poderá ter que fazer uma escolha. Escolha o que for melhor para si. O número da sorte é o 6. Peixe está com a justiça, que o aconselha a ser mais justo. O número da sorte é o 8. E Carneiro, 9 de espadas, que indica um mau pressentimento. Cultive pensamentos positivos, que tudo vai melhorar. E o número da sorte é o 14. Aquário está com um mágico que lhe diz para lidar bem com as situações. E o número da sorte é o 1. Virgem está com 5 de copas, que alerta para algum cuidado. E o número da sorte é o 41. Já Touro, 6 de espadas, que traz mudanças muito boas. E o número da sorte é o 11. E agora vou falar especialmente para os nativos de um signo que é regido pelo Sol, que é Leão. Está com o 3 de ouros, que significa que tem poder de decisão. E o número da sorte é o 3. Caranguejo, valete de ouros, diz para refletir bem hoje, porque vai ser bom para si. E o número da sorte é o 13. Balança, as de copas, que significa muito amor. Que bom! O número da sorte é o 37.

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3: 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A Câmara Municipal de Vouzela tem aberto entre 1 de outubro e 15 de novembro o período de candidaturas para a atribuição de bolsas de estudo a residentes no concelho que frequentem o ensino superior. Podem candidatar-se estudantes inscritos em estabelecimentos públicos, em cursos de ensino privado não disponíveis no setor público ou em cursos técnicos superiores profissionais devidamente homologados pelo Ministério Tutelar. Estes apoios financeiros podem atingir o valor anual de 1.000 euros e destinam-se a comparticipar despesas essenciais como propinas, alojamento, alimentação, transporte e material escolar. As candidaturas devem ser submetidas digitalmente através do site oficial do município, estando os serviços de educação e ação social disponíveis para prestar esclarecimentos adicionais. O município de São Pedro do Sul informa que procede ao reembolso da aquisição de cadernos de atividades a 475 alunos do primeiro ciclo do ensino básico que frequentem as escolas do concelho. Esta medida de apoio às famílias representa um investimento municipal total de cerca de 23 mil euros, visando aliviar os custos escolares no arranque do ano letivo. Os encarregados de educação devem submeter o pedido de reembolso até ao dia 31 de dezembro, sendo recomendado o recurso preferencial aos serviços online da autarquia mediante o registro e preenchimento do respectivo formulário. Em alternativa, o processo pode ser efetuado presencialmente no gabinete de atendimento ao munícipe, mediante a apresentação do recibo de compra emitido em nome do educando. O Conselho de Oliveira de Frades vai acolher, no dia 15 de novembro, a 5ª edição do Passeio Todo o Terreno. A iniciativa visa reunir entusiastas do automobilismo e da aventura numa jornada focada no convívio, na descoberta do património natural e no contacto com as paisagens da região. Destinada aos amantes dos veículos fora de estrada, o percurso explorará os trilhos e serras locais, combinando obstáculos técnicos com troços panorâmicos. A organização procura, através deste evento, dinamizar a oferta turística do município de Oliveira de Frades e promover a prática sustentável do todo o terreno, aliando o desporto motorizado ao usufruto dos recursos naturais do concelho. As informações sobre o itinerário detalhado, o regulamento e o processo de inscrição para os participantes e acompanhantes serão disponibilizados em breve pelos canais oficiais do evento e do município. O município de Mangualde formalizou a atribuição de um apoio financeiro no valor de 40 mil euros à Associação Humanitária dos Bombeiros Voluntários Locais, através da assinatura de um contrato-programa no Salão Nobre dos Passos do Conselho. A verba concedida pela autarquia destina-se a comparticipar à aquisição de uma nova ambulância de socorro para a corporação, reforçando a capacidade operacional dos operacionais no apoio à comunidade. A medida enquadra-se no regulamento de apoio ao associativismo desportivo, cultural, recreativo e social do município. O presidente da Câmara Municipal de Mangualde, Marco Almeida, destacou o papel crucial da instituição na segurança do concelho, sublinhando a importância de dotar os bombeiros com meios adequados e modernos para assegurar a prestação de um serviço de socorro com elevados padrões de qualidade e eficácia. O nadador Marco Menezes, natural de Castro Daire, conquistou a medalha de prata nos 400 metros livres, classe S11, nos Campeonatos da Europa de Natação Adaptada, disputados em Kocaeli, na Turquia, entre os dias 7 e 12 de setembro. O atleta marcou presença nas finais de todas as quatro provas em que participou, alcançando ainda o 5º lugar nos 100 metros livres, o 6º nos 100 metros costas e o 7º nos 50 metros livres. livres, além de assegurar 3 mínimos de acesso aos Jogos Paralímpicos de Los Angeles 2028. A comitiva portuguesa, composta por 7 atletas, concluiu a competição com 3 medalhas e vários recordes nacionais, destacando-se também as 2 medalhas de bronze conquistadas por Diogo Cancela. A participação do nadador castrense contou com o acompanhamento técnico de Armando Costa, Filipe Costa e Guilherme Bianchi, bem como o apoio da fisioterapeuta Ana Margarida Loureiro. O Festival Alegro regressa entre os dias 3 e 18 de outubro para a sua nova edição, levando concertos de música de câmara a espaços de grande relevo histórico e simbólico dos concelhos de Vouzela, Oliveira de Frades e São Pedro do Sul. A programação integra propostas artísticas de destaque, como os espetáculos do Ensemble Rosalia, no Cine Teatro Dr. Morgado, o Quinteto de Sopros do Dão, na Igreja Paroquial de Campia, e o encerramento a cargo do Lodovici Ensemble, na Igreja do Convento São José. Mais do que um evento artístico de entrada livre, a iniciativa assume-se como um projeto de desenvolvimento regional estruturado para dinamizar a economia local, valorizar o património territorial da região de Lafões e aproximar a cultura das comunidades através de uma oferta diversificada que se estende por vários fins de semana de outubro. O programa detalhado pode ser consultado nas redes sociais dos municípios de Lafões. A informação regional da VFM fica por aqui. Uma excelente quinta-feira para si.
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1: Está na hora de sabermos as previsões do estado do tempo para quinta-feira, dia 8 de outubro, segundo o Instituto Português do Mar e da Atmosfera, que nos diz que deveremos ter céu pouco nublado ou limpo, aumentando temporariamente de nebulosidade no interior durante a tarde. Vento fraco a moderado, soprando por vezes forte, até 40 km/h na faixa costeira ocidental e também nas terras altas do norte e centro, em especial durante a tarde. Há possibilidade de formação de neblina ou nevoeiro matinal em alguns locais das regiões norte e centro. Prevê-se pequena descida da temperatura mínima, mas uma pequena subida da temperatura máxima. E as máximas previstas são de 24 graus para o Porto, 26 para Coimbra, 27 para Faro e 29 para Lisboa e também para Santarém.
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Milhanas apresenta Se o Jardim Secar. Esta é uma das letras mais tristes do disco, mas ela não quis associar a história da canção a um lugar de mágoa. Por isso, decidiu construir o ambiente oposto a nível musical. O relato de um amor condenado, a dualidade entre o desgosto e a insana vontade de o viver enquanto é possível.

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0: São 8 horas.
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1: Olá, boa quinta-feira. O Dia Mundial do Polvo tem lugar no calendário a 8 de outubro. O dia 8 alude aos 8 tentáculos do polvo. Como animal único que é, reservou-se um dia no calendário anual só para ele. Os polvos são constituídos por 90% de músculos e, como não possuem ossos, podem caber em espaços do tamanho de uma moeda. Eles podem ainda mudar de cor e de textura de pele rapidamente. Um polvo tem cerca de 500 milhões de neurónios no cérebro e nos tentáculos. Tem 3 corações e sangue azul, existindo 300 espécies de polvos recolhidas. Hoje os nossos parabéns vão para Bruno Mars, apelidado de Novo Rei do Pop. Faz 41 anos. É um cantor, compositor, produtor musical e multi-instrumentista americano, nascido e criado no Havaí. Vindo de uma família com uma grande tradição musical, Mars começou a cantar e apresentar-se como um artista amador durante a infância. Depois de se formar no ensino médio, decidiu mudar-se para LA, na Califórnia, com o objetivo de investir cada vez mais na sua carreira musical.

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2: A banda Chase foi criada em 1970, todos veteranos de jazz, apoiados por uma secção rítmica composta por teclados, guitarra, baixo e percussão. Em abril de 71, a banda lançou o seu primeiro álbum, Chase, que contém a música mais conhecida da banda, Get It On. Lançada como single, passou 13 semanas no Hot 100 da Billboard em maio de 71. A banda recebeu uma nomeação ao Best New Artist Grammy Awards. Embora o primeiro álbum de Chase tenha vendido quase 400 mil cópias, o segundo não foi tão bem recebido pelo público. A banda ressurgiu no início de 74, com o lançamento de Pure Music, terceiro álbum, apresentando uma nova formação, mantendo a secção de quatro trompetes e afastando-se do idioma rock, ficando mais focado no jazz. Em 2014, a Chase foi introduzido no Hall da Fama do Loa Rock and Roll.

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21: A Câmara Municipal de Vouzela tem aberto entre 1 de outubro e 15 de novembro o período de candidaturas para a atribuição de bolsas de estudo a residentes no concelho que frequentem o ensino superior. Podem candidatar-se estudantes inscritos em estabelecimentos públicos, em cursos de ensino privado não disponíveis no setor público ou em cursos técnicos superiores profissionais devidamente homologados pelo Ministério Tutelar. Estes apoios financeiros podem atingir o valor anual de 1.000 euros e destinam-se a comparticipar despesas essenciais como propinas, alojamento, alimentação, transporte e material escolar. As candidaturas devem ser submetidas digitalmente através do site oficial do município, estando os serviços de educação e ação social disponíveis para prestar esclarecimentos adicionais. O município de São Pedro do Sul informa que procede ao reembolso da aquisição de cadernos de atividades a 475 alunos do primeiro ciclo do ensino básico que frequentem as escolas do concelho. Esta medida de apoio às famílias representa um investimento municipal total de cerca de 23 mil euros, visando aliviar os custos escolares no arranque do ano letivo. Os encarregados de educação devem submeter o pedido de reembolso até ao dia 31 de dezembro, sendo recomendado o recurso preferencial aos serviços online da autarquia mediante o registro e preenchimento do respectivo formulário. Em alternativa, o processo pode ser efetuado presencialmente no gabinete de atendimento ao munícipe, mediante a apresentação do recibo de compra emitido em nome do educando. O Conselho de Oliveira de Frades vai acolher, no dia 15 de novembro, a 5ª edição do Passeio Todo o Terreno. A iniciativa visa reunir entusiastas do automobilismo e da aventura numa jornada focada no convívio, na descoberta do património natural e no contacto com as paisagens da região. Destinada aos amantes dos veículos fora de estrada, o percurso explorará os trilhos e serras locais, combinando obstáculos técnicos com troços panorâmicos. A organização procura, através deste evento, dinamizar a oferta turística do município de Oliveira de Frades e promover a prática sustentável do todo o terreno, aliando o desporto motorizado ao usufruto dos recursos naturais do concelho. As informações sobre o itinerário detalhado, o regulamento e o processo de inscrição para os participantes e acompanhantes serão disponibilizados em breve pelos canais oficiais do evento e do município. O município de Mangualde formalizou a atribuição de um apoio financeiro no valor de 40 mil euros à Associação Humanitária dos Bombeiros Voluntários Locais, através da assinatura de um contrato programa no Salão Nobre dos Passos do Conselho. A verba concedida pela autarquia destina-se a comparticipar à aquisição de uma nova ambulância de socorro para a corporação, reforçando a capacidade operacional dos operacionais no apoio à comunidade. A medida enquadra-se no Regulamento de Apoio ao Associativismo Desportivo,
3: cultural, recreativo e social do município. O presidente da Câmara Municipal de Mangualde, Marco Almeida, destacou o papel crucial da instituição na segurança do concelho, sublinhando a importância de dotar os bombeiros com meios adequados e modernos para assegurar a prestação de um serviço de socorro com elevados padrões de qualidade e eficácia. O nadador Marco Menezes, natural de Castro Daire, conquistou a medalha de prata nos 400 metros livres, classe S11, nos Campeonatos da Europa de Natação Adaptada, disputados em Kocaeli, na Turquia, entre os dias 7 e 12 de setembro. O atleta marcou presença nas finais de todas as quatro provas em que participou, alcançando ainda o 5º lugar nos 100 metros livres, o 6º nos 100 metros costas e o 7º nos 50 metros livres, além de assegurar 3 mínimos de acesso aos Jogos Paralímpicos de Los Angeles 2028. A comitiva portuguesa, composta por 7 atletas, concluiu a competição com 3 medalhas e vários recordes nacionais, destacando-se também as 2 medalhas de bronze conquistadas por Diogo Cancela. A participação do nadador castrense contou com o acompanhamento técnico de Armando Costa, Filipe Costa e Guilherme Bianchi, bem como o apoio da fisioterapeuta Ana Margarida Loureiro. O Festival Alegro regressa entre os dias 3 e 18 de outubro para a sua nova edição, levando concertos de música de câmara a espaços de grande relevo histórico e simbólico dos concelhos de Vouzela, Oliveira de Frades e São Pedro do Sul. A programação integra propostas artísticas de destaque, como os espetáculos do Ensemble Rosalia, no Cine Teatro Dr. Morgado, o Quinteto de Sopros do Dão, na Igreja Paroquial de Campia, e o encerramento a cargo do Lodovich Ensemble, na Igreja do Convento São José. Mais do que um evento artístico de entrada livre, a iniciativa assume-se como um projeto de desenvolvimento regional estruturado para dinamizar a economia local, valorizar o património territorial da região de Lafões e aproximar a cultura das comunidades através de uma oferta diversificada que se estende por vários fins de semana de outubro. O programa detalhado pode ser consultado nas redes sociais dos municípios de Lafões. A informação regional da VFM fica por aqui. Uma excelente quinta-feira para si.
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7: Está na hora de sabermos as previsões do estado do tempo para quinta-feira, dia 8 de outubro, segundo o Instituto Português do Mar e da Atmosfera, que nos diz que devemos ter céu pouco nublado ou limpo, aumentando temporariamente de nebulosidade no interior durante a tarde. Vento fraco a moderado, soprando por vezes forte, até 40 km/h na faixa costeira ocidental e também nas terras altas do norte e centro, em especial durante a tarde. Há possibilidade de formação de neblina ou nevoeiro matinal em alguns locais das regiões norte e centro. Prevê-se pequena descida da temperatura mínima, mas uma pequena subida da temperatura máxima. E as máximas previstas são de 24 graus para o Porto, 26 para Coimbra, 27 para Faro e 29 para Lisboa e também para Santarém.
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O novo álbum de janeiro, Reticências. Imune ao Ruído, em dueto com Tatanka, é o single em destaque deste trabalho. Reticências é composto por 12 faixas, das quais já conhecemos Cor Lá Fora, com Walter Lobo, e Canção da Revolta, com Meta, lançadas em junho e agosto, respectivamente. Conta também com as colaborações de Tatanka, Irma, Ana Mariano, Pedro Duval, Bibi e Raquel Martins.

0: São 9 horas. 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

Dizem que o amolador anuncia transformações. Como uma espécie de presságio no meio da rua. A sorte de uns, mas o azar de outros.

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1: Bom dia, boa quinta-feira.
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2: Olá, pessoal trabalhador. Como é que é? Está tudo bem? Sejam bem-vindos a mais um Cuidado que ele está na cozinha. Eu sou o Emanuel Moura e hoje vou ensinar-lhe a fazer uma sobremesa. Vamos falar de palha italiana. Sim, sim, ouviu bem. Precisamos de uma lata de leite condensado, 8 colheres de sopa de chocolate em pó, 1 colher e meia de sopa de margarina e 1 pacote de biscoito maisena. A preparação disto é muito fácil. Comece por picar o biscoito de maisena em pedacinhos bem pequenos e reserve. Depois, com o leite condensado, a margarina e o chocolate em pó, faça um brigadeiro. Assim que o brigadeiro começar a soltar do fundo da panela, misture um biscoito picado até ficar uma massa e retire do fogo. Unte depois uma bancada de mármore ou uma superfície lisa com margarina e despeje a massa. De seguida, abra a massa, batendo com a palma das mãos, deixe ficar frio e por fim corte em quadradinhos e sirva. Delicioso, acredite. Para voltar a ouvir esta e mais receitas, tenho que ir ao podcast da sua rádio, que está lá tudo explicadinho. Está bem? Portem-se bem. Eu hei de voltar depois para mais uma receita muito boa e muito gostosa. Tchau!
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14: Este é o News Flash com o essencial da informação para esta quinta-feira, 8 de outubro. O Governo está a ultimar uma reforma estrutural no setor da saúde que prevê a fusão de vários organismos, destacando-se a transformação da Direção Executiva do Serviço Nacional de Saúde num novo organismo que poderá integrar a Administração Central do Sistema de Saúde e parte da empresa Serviços Partilhados do Ministério da Saúde, bem como a união da Direção-Geral da Saúde e do Instituto Nacional de Saúde Dr. Ricardo Jorge numa nova Agência de Saúde Pública, alterações que o Executivo tenciona apresentar em breve para otimizar a gestão e a resposta do SNS. A Polícia de Segurança Pública deteve 16 pessoas e apreendeu grandes quantidades de droga e dinheiro, incluindo cerca de 100 mil euros numa das residências, no âmbito de uma mega operação contra o tráfico de estupefacientes, realizada ontem nos bairros de Pinheiro Torres e da Pasteleira, no Porto, e em zonas limítrofes sob jurisdição da GNR, visando um grupo organizado e decorrendo ao abrigo de mais de 40 mandados. Também a Guarda Nacional Republicana, através da Unidade de Controlo Costeiro e de Fronteiras, levou a cabo uma mega operação durante a última madrugada na Praia da Costinha, concelho da Figueira da Foz, no limite com a Praia da Tocha, no concelho de Cantanhede, que resultou na detenção de vários suspeitos e na apreensão de armas de guerra e de uma quantidade significativa de estupefacientes, cifrada em cerca de 500 kg de cocaína. Por sua vez, a Polícia Judiciária, no âmbito de uma mega-operação conduzida pela Procuradoria Europeia, denominada Hermes, deteve 39 pessoas em Portugal por suspeitas de associação criminosa, fraude fiscal e branqueamento de capitais através de um esquema transnacional de comércio de dispositivos eletrónicos, conhecido como Carrossel do IVA, que lesou o Estado português em mais de 150 milhões de euros à custa de uma rede de empresas de fachada criadas para evitar o pagamento de impostos. Esta operação resultou noutras 23 detenções na Europa. No discurso de abertura solene do ano letivo 2026-27, na Universidade de Coimbra, o presidente da Direção-Geral da Associação Académica de Coimbra, José Machado, alertou para a existência de uma crise democrática em Portugal, alimentada por discursos extremistas e populistas que manipulam a informação, relacionando este cenário com as dificuldades socioeconómicas do país, ilustradas pelo facto de cerca de 15,4% da população viver no limiar da pobreza em 2024. José Machado desafiou ainda que se faça uma reflexão e ponderação em torno do Estado da Nação. Um ataque russo com drones contra os distritos de Obolom e Desnyansky, em Kiev, provocou na última noite dezenas de feridos e pelo menos 4 mortos, incluindo 2 vítimas devido à queda de um aparelho entre edifícios residenciais e 2 mulheres na sequência do impacto numa habitação, no contexto de intensificação dos bombardeamentos que já na véspera tinham feito dezenas de vítimas mortais na Ucrânia, enquanto em retaliação forças ucranianas atacaram um centro de dados da tecnológica russa Yandex, na região de Ryazan. A Organização Meteorológica Mundial alertou que o fenómeno climático El Niño, em curso, poderá tornar-se num dos mais intensos desde 1950, com impacto profundo nas temperaturas globais e nos padrões de precipitação, prevendo-se que continue a intensificar-se até atingir o pico em dezembro e permaneça ativo com uma probabilidade quase total, pelo menos até fevereiro de 2027. A Academia Sueca anuncia hoje, em Estocolmo, o vencedor do Prémio Nobel da Literatura, com as apostas internacionais a apontarem para as escritoras Kan Xu e Anne Carson, enquanto no espaço de língua portuguesa se destacam entre os favoritos nomes como Lídia Jorge, Salete Tavares, Mia Couto e Adélia Prado, cuja eventual distinção representaria o primeiro galardão para a lusofonia desde a consagração de José Saramago há 28 anos. No ano passado, o prémio da Academia Sueca foi entregue ao húngaro László Krasznahorkai. E foi o essencial da informação para esta quinta-feira, 8 de outubro. Tenha continuação de um ótimo dia.
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0: está na hora de sabermos as previsões do estado do tempo para quinta-feira, dia 8 de outubro, segundo o Instituto Português do Mar e da Atmosfera, que nos diz que devemos ter céu pouco nublado ou limpo, aumentando temporariamente de nebulosidade no interior durante a tarde. Vento fraco a moderado, soprando por vezes forte, até 40 km/h na faixa costeira ocidental e também nas terras altas do norte e centro, em especial durante a tarde. Há possibilidade de formação de neblina ou nevoeiro matinal em alguns locais das regiões norte e centro. Prevê-se pequena descida da temperatura mínima, mas uma pequena subida da temperatura máxima. E as máximas previstas são de 24 graus para o Porto, 26 para Coimbra, 27 para Faro e 29 para Lisboa e também para Santarém.
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1: Milhanas apresenta-se O Jardim Secar. Esta é uma das letras mais tristes do disco, mas ela não quis associar a história da canção a um lugar de mágoa. Por isso, decidiu construir o ambiente oposto a nível musical. O relato de um amor condenado, a dualidade entre o desgosto e a insana vontade de o viver enquanto é possível.

0: São 10 horas. 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

Olá, viva, muito bom dia. Olá, seja bem-vindo à VFM e ao programa Mais Alto e Mais Além. De segunda a sexta-feira, das 10 até ao meio-dia, é a sua melhor companhia.

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Viva a tua fé em Cristo. E nós estamos aqui contigo porque hoje é um dia especial. É um dia muito especial e eu já vou dizer porquê. Que bem que está na VFM. Sentir a música. Ser livre e ter tempo para as coisas que mais se amam na vida de cada um de nós, no dia-a-dia. E se você gosta de música, se você gosta de ouvir coisas que possivelmente nunca ouviu na sua vida e outras que vai recordando, passando o tempo aqui connosco. Isto é tudo muito interessante, acredite. E eu gosto tanto de lhe proporcionar bons momentos na sua vida em termos de rádio, em termos de músicas, em termos de companhia, de amor, amizade, consideração por si. Eu gosto muito de vos ter na minha companhia. Obrigado.

Antes. Vamos então iniciar o programa de hoje, porque hoje é um programa especial, inteiramente dedicado à Beira Alta e também ao Douro Litoral. Qual das duas regiões será mais bonita? Ambas são muito lindas, mas também em termos musicais, nós sabemos que a Beira Alta é muito bonita. E talvez a província menos conhecida do ponto de vista Beira Alta e Douro Litoral possuem características próprias que individualizam perfeitamente em relação às regiões vizinhas. A variedade do folclore musical da Beira Alta é assinalável, possuindo não só espécimes musicais a uma só voz, como também formas polifónicas e abrangendo temas tão variados como os cantos de trabalho, as canções religiosas, as danças e cantares festivos, os cânticos de romaria e aos santos populares, ou ainda as singelas cantigas de nanar. De todas as características que apresentamos, é o mais importante é, sem dúvida, a vigorosa polifonia dos seus cantares, sobretudo na região, desta região dos Três Conselhos, Vouzela, Oliveira de Frades, São Pedro do Sul, Castro Daire também, que é considerada a Sintra da Beira, se bem que os exemplares monódicos não deixam de possuir grande interesse etnomusical. Contudo, são os cantares polifónicos que emprestam uma feição muito peculiar ao folclore musical da Beira Alta, de toda esta região onde nos inserimos, na medida em que, graças ao tom particularmente agudo que habitualmente adotam, bem como a harmonia de terceiras e quintas, utilizada em entradas sucessivas, atingem uma expressividade singular, rude e bela, agreste e telúrica. Beira Alta. Hoje vamos ter aqui em destaque Beira Alta e Douro Litoral. Douro Litoral, que também tem canções muito giras, muito bonitas. Eu estou a falar aquilo que realmente, aquilo que realmente eu sinto, vejo. E só lhes digo uma coisa, é que estar aqui assim a apresentar um programa de rádio na VFM da zona onde nos inserimos é muito bom, eu fico satisfeitíssimo com isto. E acredito que lhe vou dizer o seguinte, isto é um disco muito antigo, é um disco muito antigo que eu tenho o meu poder, que eu fui ao meu baú musical. São recolhas musicais, tradição oral portuguesa, do Douro Litoral e da Beira Alta. Sabe quanto tempo me levou a selecionar as músicas, a pô-las no seu devido lugar para as gravar, para as poder transmitir aqui hoje neste programa? Foi um trabalho que eu comecei por volta da meia-noite e só acabei às 4 da manhã. Veja bem, para mim não interessa. Não durmo de noite, durmo de dia. Descanso de dia, durmo de noite. Não como a horas, também não interessa. Como quando tiver fome, é assim. É a minha vida de radialista é esta. Portanto, acredito que eu faço tudo para lhe agradar e levar até si aquilo que você gosta. Ouviu? Aquilo que você gosta. Portanto, não nos troque por mais ninguém. Fique connosco, porque se há uma VFM, há só uma. Esta e mais nenhuma. Ai, que bonito. Mas onde é que eu fui buscar isto? Acho que tenho aqui uma veia de poeta e eu não sabia. Eu não sei. Mas então vamos começar por lhe apresentar as músicas. Eu já lhe vou dizer de onde é que elas vêm. Vêm de Cambarinho, freguesia de Campia, Vouzela, Talhadas, Severo do Voga, Alcofra, Vouzela, Vermilhas, Vouzela, Rocas, Severo do Voga, Manhoce, São Pedro do Sul, Alcofra, Vouzela, Talhada, Severo do Voga, Manhoce novamente
e Vermilhas. Isto é a parte que diz respeito à Beira Alta. Então vamos ouvir. Eu suponho que fiz um bom trabalho. Vamos lá ver se ele vai sair bem. E espero que sim, porque eu ficava muito satisfeito que pudesse levar até si o melhor da música desta região, da Beira Alta, e que pertence a todos nós, pertence à VFM, pertence a si, pertence a mim, pertence a toda esta região. Vamos lá ver então como é.

0: Alma Santas, Alcofra, Vozela.
1: Ó Chamário,
2: quem é?
1: A pessoal das Almas Santas. Tem-vos a andar alguma coisa?
2: Tenho.
1: Quer canto ou quer que reze?
2: Quer canto, pois claro.

É o povo da Beira Alta a exteriorizar as suas mágoas, as suas arrelias, a sua vida complicada no dia-a-dia, mas cantando deitam fora tudo aquilo que tem de mau na sua alma, no seu coração. São recolhas musicais da tradição oral portuguesa da Beira Alta. Trabalho realizado por Fernando Morgado. E agora vamos para o Douro Litoral. Um intervalozinho musical e já voltamos.

É o povo a cantar e a exteriorizar as suas mágoas e também, por vezes, as alegrias.

E terminamos esta ronda, esta recolha de músicas da tradição oral portuguesa e estivemos na Beira Alta, no concelho de Vozela, e não só, Severo de Voga também, Beira Alta e depois Douro Litoral, fomos até Arouca, Sinfães, Rezende, toda aquela zona que o povo canta e dança. E esta recolha, olha, que foi um trabalho que eu fiz e que me demorou muitas horas, mas valeu a pena. Acredito que estou satisfeito por ter feito a recolha deste trabalho e apresentá-lo aqui hoje para si, porque você merece tudo. Você, que bem que está na VFM, sentir a música, é ou não verdade? VFM, só há uma, esta. E mais nenhuma. Ah, que bonito, mas que bonito. VFM, só há uma. Esta e mais nenhuma. Já sabe, você quando quiser, venha ter connosco. É aqui que você está bem. Não mude, não troque por ninguém, porque fica sempre, sempre muito mal servido. Vamos então encerrar esta primeira hora com o melhor da música para si, Beira Alta, Douro Litoral. Foram canções recolhidas, músicas da tradição oral portuguesa. Muito bom dia para si, vamos terminar esta primeira hora e vamos dar início depois do intervalozinho à segunda hora, ok? Então, até, já. Assim é que é bonito. Bom dia.

0: São 11 horas.
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2: Rezo. Nos passos que tu dás e não mostras, no sorriso que não tens porque te apostas, a ti mesmo com a vida e com a morte. Deixaste de viver ou assim o queres, sem enquadrar no espaço normal, e eu rezo a ter sorrisos, sem amor para os precisos, que a vida tua e minha nada valem. Além do corpo que tens e que eu precinto, nada existe para lá dele, e se eu o sinto, e o meu fechado está, sem cheiro, sem calor, sem mel. Duas gotas de orvalho ou de espírito, um espaço à deriva, sem outra sede além do infinito, e eu rezo para me sentir viva, o fervor me cala o grito. Este é o meu poema de hoje e eu espero que tenham gostado. Está um dia de sol, até um pouquinho de mais, e vamos todos aproveitar. Bom dia para nós. Quem disse que a arma e a espada eram um louco qualquer? Os olhares são piores quando se pousam no corpo de uma mulher. A despila, a rila, a colocá-la nua nos seus sentimentos, nas suas alegrias e lamentos. A dar-lhe um prazo, a fazê-la o cravo, aquele que se coloca na ferradura, a fazê-la uma bruxa que dança feitiços na noite escura. Como eu amo a espada! Dela posso-me defender, que olhares deste não os quer antes morrer. Quer a casa que me abriga, a roupa que me apouca, a mesma expressão a que não me mostra nem me tira os olhos do chão. Quem inventou os olhos de devassar, nunca teve um deserto para atravessar. Este é o meu poema de hoje e eu gosto muito dele, porque acho que fala muito bem da condição da mulher. E está um sol lindo, espero que o dia seja fantástico para todos nós. Vamos à vida.
3: Poesia de Georgina Caçador, de Corus.
2: Um toque de alma. Tocaste uma alma, como espada em brasa, cortaste em pedaços, espalhaste no chão. À chuva, sem brilho, sem casa, os pedaços da alma sangraram. Eu sei que aprendi a lição. Era eu que os apanhava, os compunha, os limpava, os tentava colar. Era eu que sabia que a alma vivia nos pedaços maltratados, sem amor, sem cuidados. Mas nos pedaços, os da alma, eu vivi por mim serenamente, sempre calma. É o meu poema de hoje. E eu não sou sempre calma. Às vezes tenho grandes ataques de nojérmico. Bom dia para todos nós, está um sol lindo, vamos à vida. És desesperada e para sempre farei coisa nenhuma. Se quero algo, é a alma e a vida em paz, a vida ao sol e a alegria de ser eu e de ser livre dia por dia. Virar a página em mim no sopro do embalo, saber que o mundo pode ser para mim um galope de cavalo. E galopar contra o vento, nadar contra a maré, ter passado pela vida de rastos, mas saber que no final morrerei de pé. Este é o meu poema de hoje e é um poema que não está completo. Eu não me apetece publicar a primeira parte, mas acho que esta vale a pena. E tão só lindo, vamos à vida. Bom dia para todos nós. Cada golfada de ar precinto o teu corpo e o teu cheiro, e sinto que a liberdade me assiste e me é dada por inteiro. Que a tua sombra é um fantasma que me assusta. Que sentir-te não é nada, nem sequer objetivo. São palavras com a cor astuta que te mostra por demais altivo. Respiro, a saber a força que o meu ser e o meu corpo são capazes de olhar para ti e saber quem és, e mesmo assim resistir em revolta à força que tu trazes. Um poema que está publicado na antologia Conexões Atlânticas, da Infinita, e que é muito especial para mim. Hoje apeteceu. Vamos viver um bom dia, porque está um sol lindo e nós merecemos. Momento 1. Gostava de viver num mundo onde os amigos não me mandassem ser, me aceitassem como, onde as minhas palavras fossem isso mesmo, minhas, onde o meu olhar pudesse descansar em momentos de verdade, onde o meu espaço fosse mesmo meu, desde que nasci até à eternidade. Este é o meu poema de hoje. E está um lindo dia de sol. Há que aproveitar a vida. Vamos à vida. Bom dia para todos nós. Gostava de viver num mundo onde os amigos não me mandassem ser, me aceitassem como, onde as minhas palavras fossem isso mesmo, minhas, onde o meu olhar pudesse descansar em momentos de verdade, onde o meu espaço fosse mesmo meu, desde que nasci até à eternidade. Este é o meu poema de hoje e está um lindo dia de sol. Há que aproveitar a vida. Vamos à vida. Bom dia para todos nós.
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3: Que é isso? Que é isso? Que é que o senhor anda à procura? Que é que anda à procura, meu caro amigo? Que é isso? A mudar de... Mudar de rádio? Mudar para um lado e para o outro? Para que é que anda à procura? Então estava no sítio certo.
5: Se eu nem conseguir tocar guitarra...
3: Oh, não, vê, este não consegue tocar guitarra. Está a ver onde o senhor está? Está a ver? O que é isto? Mas o que é isto? Quem o mandou mudar? Mas quem o mandou mudar? Agora sim, agora parece que está no sítio certo. 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Olha que eu não quero que mude, pá. Está bem, está combinado. Senão, zangamos-nos.

Não acabou. Não. Não. Ah. Agora vamos ouvir a marcha de São Pedro que desfilou. Que desfilou, salvo erro, o ano passado. Foi em 2025. Quando as festas de São Pedro, na cidade de São Pedro do Sul. É marcha de São Félix,

0: Marcha de São Pedro, de São Félix, Freguesia de São Félix, São Pedro do Sul. E agora, Tiroleiro. Será que...
1: Tiroleiro!

Eu não digo que só aqui é que houve essas musiquinhas, hein? Você aqui é que está bem neste ponto certinho com a gente do FM. 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

0: Grande Amália, por aqui passou para recordarmos a sua voz.
1: Começa em qualquer
0: agora uma canção da família.

Música variada no programa de hoje. Desgarradas, acordeão, vozes, é o povo que por aqui está a passar. Mas ainda esperemos que Madalena Iglesias venha cantar aqui ao programa de hoje. Canções muito antigas, mas bem conhecidas.

Meus amigos, peço imensa desculpa, há aqui umas falhazitas, mas deve ser alguém que anda a tentar meter aqui o nariz. Eu digo-te onde é que tu deves meter o nariz. Mas não é agora.

Cá temos nós, a nossa querida Madalena Iglesias.

Grande voz que nós recordamos nesta manhã, Madalena Iglesias, nesta bonita canção. Meu nome é Madalena. E agora uma canção muito conhecida, de há muitos anos, setembro.

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0: Meus queridos ouvintes da VFM e deste programa Mais Alto e Mais Além, de segunda a sexta-feira, das 10 até ao meio-dia. Marcamos encontro para amanhã, outra vez, às 10, está bom? Outra vez, às 10 da manhã.
1: É meio-dia.
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5: Este é o News Flash com o essencial da informação para esta quinta-feira, 8 de outubro. O Governo está a ultimar uma reforma estrutural no setor da saúde que prevê a fusão de vários organismos, destacando-se a transformação da Direção Executiva do Serviço Nacional de Saúde num novo organismo que poderá integrar a Administração Central do Sistema de Saúde e parte da empresa Serviços Partilhados do Ministério da Saúde, bem como a união da Direção-Geral da Saúde e do Instituto Nacional de Saúde Dr. Ricardo Jorge numa nova Agência de Saúde Pública, alterações que o Executivo tenciona apresentar em breve para otimizar a gestão e a resposta do SNS. A Polícia de Segurança Pública deteve 16 pessoas e apreendeu grandes quantidades de droga e dinheiro, incluindo cerca de 100 mil euros numa das residências, no âmbito de uma mega operação contra o tráfico de estupefacientes, realizada ontem nos bairros de Pinheiro Torres e da Pasteleira, no Porto, e em zonas limítrofes sob jurisdição da GNR, visando um grupo organizado e decorrendo ao abrigo de mais de 40 mandados. Também a Guarda Nacional Republicana, através da Unidade de Controlo Costeiro e de Fronteiras, levou a cabo uma mega operação durante a última madrugada na Praia da Costinha, concelho da Figueira da Foz, no limite com a Praia da Tocha, no concelho de Cantanhede, que resultou na detenção de vários suspeitos e na apreensão de armas de guerra e de uma quantidade significativa de estupefacientes, cifrada em cerca de 500 kg de cocaína. Por sua vez, a Polícia Judiciária, no âmbito de uma mega operação conduzida pela Procuradoria Europeia, denominada Hermes, deteve 39 pessoas em Portugal por suspeitas de associação criminosa, fraude fiscal e branqueamento de capitais através de um esquema transnacional de comércio de dispositivos eletrónicos, conhecido como Carrossel do IVA, que lesou o Estado português em mais de 150 milhões de euros à custa de uma rede de empresas de fachada criadas para evitar o pagamento de impostos. Esta operação resultou noutras 23 detenções na Europa. No discurso de abertura solene do ano letivo 2026-27, na Universidade de Coimbra, o presidente da Direção-Geral da Associação Académica de Coimbra, José Machado, alertou para a existência de uma crise democrática em Portugal, alimentada por discursos extremistas e populistas que manipulam a informação, relacionando este cenário com as dificuldades socioeconómicas do país, ilustradas pelo facto de cerca de 15,4% da população viver no limiar da pobreza em 2024. José Machado desafiou ainda que se faça uma reflexão e ponderação em torno do Estado da Nação. Um ataque russo com drones contra os distritos de Obolom e Desnyansky, em Kiev, provocou na última noite dezenas de feridos e pelo menos 4 mortos, incluindo 2 vítimas devido à queda de um aparelho entre edifícios residenciais e 2 mulheres na sequência do impacto numa habitação, no contexto de intensificação dos bombardeamentos que já na véspera tinham feito dezenas de vítimas mortais na Ucrânia, enquanto em retaliação forças ucranianas atacaram um centro de dados da tecnológica russa Yandex, na região de Ryazan. A Organização Meteorológica Mundial alertou que o fenómeno climático El Niño, em curso, poderá tornar-se num dos mais intensos desde 1950, com impacto profundo nas temperaturas globais e nos padrões de precipitação, prevendo-se que continue a intensificar-se até atingir o pico em dezembro e permaneça ativo com uma probabilidade quase total, pelo menos até fevereiro de 2027. A Academia Sueca anuncia hoje, em Estocolmo, o vencedor do Prémio Nobel da Literatura, com as apostas internacionais a apontarem para as escritoras Kan Chu e Anne Carson, enquanto no espaço de língua portuguesa se destacam entre os favoritos nomes como Lídia Jorge, Salete Tavares, Mia Couto e Adélia Prado, cuja eventual distinção representaria o primeiro galardão para a lusofonia desde a consagração de José Saramago há 28 anos. No ano passado, o prémio da Academia Sueca foi entregue ao húngaro László Krasznahorkai. E foi o essencial da informação para esta quinta-feira, 8 de outubro. Tenha continuação de um ótimo dia.
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1: Olá, pessoal trabalhador. Como é que é? Está tudo bem? Sejam bem-vindos a mais um Cuidado que Ele Está na Cozinha. Eu sou o Emanuel Moura e hoje vou ensinar-lhe a fazer uma sobremesa. Vamos falar de palha italiana.
2: Sim, ouviu bem.
1: Precisamos de uma lata de leite condensado, 8 colheres de sopa de chocolate em pó, 1 colher e meia de sopa de margarina e 1 pacote de biscoito maisena. A preparação disto é muito fácil. Comece por picar o biscoito de maisena em pedacinhos bem pequenos e reserve. Depois, com o leite condensado, a margarina e o chocolate em pó, faça um brigadeiro. Assim que o brigadeiro começar a soltar do fundo da panela, misture um biscoito picado até ficar uma massa e retire do fogo. Unte depois uma bancada de mármore ou uma superfície lisa com margarina e despeje a massa. De seguida, abra a massa, batendo com a palma das mãos, deixe ficar frio e por fim corte em quadradinhos e sirva. É delicioso, acredite. Para voltar a ouvir esta e mais receitas, tem que ir ao podcast da sua rádio, que está lá tudo explicadinho. Está bem? Portem-se bem. Eu hei de voltar depois para mais uma receita muito boa e muito gostosa. Tchau!
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12: A Câmara Municipal de Vouzela tem aberto, entre 1 de outubro e 15 de novembro, o período de candidaturas para a atribuição de bolsas de estudo a residentes no concelho que frequentem o ensino superior. Podem candidatar-se estudantes inscritos em estabelecimentos públicos, em cursos de ensino privado não disponíveis no setor público ou em cursos técnicos superiores profissionais devidamente homologados pelo Ministério Tutelar. Estes apoios financeiros podem atingir o valor anual de 1.000 euros e destinam-se a comparticipar despesas essenciais como propinas, alojamento, alimentação, transporte e material escolar. As candidaturas devem ser submetidas digitalmente através do site oficial do município, estando os serviços de educação e ação social disponíveis para prestar esclarecimentos adicionais. O município de São Pedro do Sul informa que procede ao reembolso da aquisição de cadernos de atividades a 475 alunos do primeiro ciclo do ensino básico que frequentem as escolas do concelho. Esta medida de apoio às famílias representa um investimento municipal total de cerca de 23 mil euros, visando aliviar os custos escolares no arranque do ano letivo. Os encarregados de educação devem submeter o pedido de reembolso até ao dia 31 de dezembro, sendo recomendado o recurso preferencial aos serviços online da autarquia mediante o registro e preenchimento do respectivo formulário. Em alternativa, o processo pode ser efetuado presencialmente no gabinete de atendimento ao munícipe, mediante a apresentação do recibo de compra emitido em nome do educando. O Conselho de Oliveira de Frades vai acolher, no dia 15 de novembro, a 5ª edição do Passeio Todo o Terreno. A iniciativa visa reunir entusiastas do automobilismo e da aventura numa jornada focada no convívio, na descoberta do património natural e no contacto com as paisagens da região. Destinada aos amantes dos veículos fora de estrada, o percurso explorará os trilhos e serras locais, combinando obstáculos técnicos com troços panorâmicos. A organização procura, através deste evento, dinamizar a oferta turística do município de Oliveira de Frades e promover a prática sustentável do todo o terreno, aliando o desporto motorizado ao usufruto dos recursos naturais do concelho. As informações sobre o itinerário detalhado, o regulamento e o processo de inscrição para os participantes e acompanhantes serão disponibilizados em breve pelos canais oficiais do evento e do município. O município de Mangualde formalizou a atribuição de um apoio financeiro no valor de 40 mil euros à Associação Humanitária dos Bombeiros Voluntários Locais, através da assinatura de um contrato-programa no Salão Nobre dos Passos do Conselho. A verba concedida pela autarquia destina-se a comparticipar à aquisição de uma nova ambulância de socorro para a corporação, reforçando a capacidade operacional dos operacionais no apoio à comunidade. A medida enquadra-se no Regulamento de Apoio ao Associativismo Desportivo desportivo, cultural, recreativo e social do município. O presidente da Câmara Municipal de Mangualde, Marco Almeida, destacou o papel crucial da instituição na segurança do concelho, sublinhando a importância de dotar os bombeiros com meios adequados e modernos para assegurar a prestação de um serviço de socorro com elevados padrões de qualidade e eficácia.
11: O nadador Marco Menezes, natural de Castro Daire, conquistou a medalha de prata nos 400 metros livres, classe S11, nos campeonatos da Europa de natação adaptada, disputados em Kocaeli, na Turquia, entre os dias 7 e 12 de setembro. O atleta marcou presença nas finais de todas as quatro provas em que participou, alcançando ainda o quinto lugar nos 100 metros livres, o sexto nos 100 metros costas e o sétimo nos 50 metros livres, além de assegurar três mínimos de acesso aos Jogos Paralímpicos de Los Angeles 2028. A comitiva portuguesa, composta por 7 atletas, concluiu a competição com 3 medalhas e vários recordes nacionais, destacando-se também as 2 medalhas de bronze conquistadas por Diogo Cancela. A participação do nadador castrense contou com o acompanhamento técnico de Armando Costa, Filipe Costa e Guilherme Bianchi, bem como o apoio da fisioterapeuta Ana Margarida Loureiro. O Festival Alegro regressa entre os dias 3 e 18 de outubro para a sua nova edição, levando concertos de música de câmara a espaços de grande relevo histórico e simbólico dos concelhos de Vouzela, Oliveira de Frades e São Pedro do Sul. A programação integra propostas artísticas de destaque, como os espetáculos do Ensemble Rosalia, no Cine Teatro Dr. Morgado, o Quinteto de Sopros do Dão, na Igreja Paroquial de Campia, e o encerramento a cargo do Lodovici Ensemble, na Igreja do Convento São José. Mais do que um evento artístico de entrada livre, a iniciativa assume-se como um projeto de desenvolvimento regional estruturado para dinamizar a economia local, valorizar o património territorial da região de Lafões e aproximar a cultura das comunidades através de uma oferta diversificada que se estende por vários fins de semana de outubro. O programa detalhado pode ser consultado nas redes sociais dos municípios de Lafões. A informação regional da VFM fica por aqui. Uma excelente quinta-feira para si.
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0: Agora vamos ter Prazeres Interrompidos. 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
1: A narrativa alterna entre o passado e o presente, revelando a infância e a juventude de Maria Teresa, desde muito pequena que Maria se distingue pela imaginação fértil e pelo amor pelos livros. É na leitura que encontra um espaço de liberdade, descoberta e refúgio do mundo fechado e tacanho que a cerca e aprisiona. Neste contexto, o que se espera dela é que case, engravide e obedeça ao marido. Ao mesmo tempo, desenvolve uma relação com Adílio, um jovem pescador, com quem partilha uma forte ligação e mais tarde uma paixão escondida e sem futuro, interrompida pelas expectativas sociais que a conduzem a um casamento imposto. Entretanto, um acontecimento trágico altera profundamente a vida da aldeia. Da tragédia nasce uma oportunidade de mudança e renovação, que acaba por esbarrar numa comunidade presa ao passado, onde nem os santos escapam. Na velhice, Maria Teresa vive isolada e é vista como excêntrica, ou até como uma espécie de bruxa. Apesar disso, consegue estabelecer uma relação com Joana, uma menina fascinada pelos livros, a quem transmite o gosto pela leitura. Porém, será através do recurso a umas cartas que saberemos das sombras profundas que se escondem no coração de Maria. Este livro dialoga de forma poética e sensível com questões já presentes nas cartas portuguesas e retomadas de forma mais explícita nas novas cartas portuguesas. A luta pela autonomia feminina, o conflito entre o desejo individual e a imposição social, o peso das convenções patriarcais e a literatura como espaço de resistência e libertação. Maria Teresa torna-se, assim, uma espécie de herdeira das vozes que recusam o silêncio.
2: O episódio de hoje foi sobre o livro Quem Tem Medo dos Santos da Casa, de Sara Duarte Brandão, editora Dom Quixote, e contou com a leitura do podcast de Catarina de Carvalho, que é escritora. Boas leituras!
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0: São 13 horas. 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

0: São 15 horas.
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Fui à tua casa e não estavas. 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

0: São 16 horas. 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
9: Ora, pois então, meus amigos, vamos lá. Isto a rodar desde 1988, este é o No Outro Lado FM, chegando até ti através de uma rede de estações parceiras espalhadas por todo o território continental, também pelas ilhas e ainda pelas comunidades portuguesas espalhadas pelo mundo. Hoje, vamos abrir a gaveta lá da parte de trás dos discos, vamos andar por lado B e faixas esquecidas, aquelas canções que ficaram esquecidas através de um single mais famoso, mas que merecem e muito ser ouvidas. Vamos passear por vários estilos, sempre por caminhos menos percorridos.
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9: E arrancamos em grande, arrancamos com os The Beatles, a um lado B que John Lennon considerava ele próprio uma das melhores gravações da banda. É assim cheio de efeitos invertidos e experimentalismo. Chama-se Rain, vem do ano de 1966 e era o lado B do single Paperback Writer.

1966, o single Paperback Writer e este The Rain, que era o lado B, foram os The Beatles a rodar no outro lado FM. Não andamos cá desde 66, chegámos 22 anos mais tarde, chegámos no ano de 1988 e por cá continuamos sempre no outro lado FM. Não te esqueças que nos podes acompanhar e perceber tudo sobre o programa no nosso site, em nootroaldofm.webnode.pt, também no nosso canal do YouTube, youtube.com/rmxpt. Agora, a seguir, se vieram os Beatles, claro, tem que vir os Rolling Stones, num lado B esquecido do ano de 1968, mais suave e psicadélico que o single que o acompanhava, chama-se Child of the Moon, era o lado B do single Jumpin' Jack Flash.

Era o lado B do single Jumpin' Jack Flash em 1968 para os Rolling Stones, este Child of the Moon, que está a acabar de rodar aqui no outro lado FM, aquele local onde a música roda desde 1988 e não faz a mínima intenção de parar. Já a seguir vamos ter David Bowie num single praticamente esquecido do início da carreira em 1974, chama-se Hobby Hobby, mas para já vem os Queen. É o lado B do primeiro single da banda de 1974. É uma faixa que nunca chegou a sair em álbum na altura. Chama-se See What a Fool I've Been. Era o lado B de Seven Seas of Rye.

primeiro See What a Fool I've Been para os Queen no ano de 1974 e o single Seven Seas of Rice era o lado B. Depois também Holly Holly, um single despercebido e quase esquecido para David Bowie em 1971. Nós por aqui é que tentamos não passar despercebidos. Já desde 1988 a ideia é fazer do outro lado o teu lado favorito. Agora a seguir vem uma faixa que ficou de fora dos álbuns originais e só viria a ser oficialmente editada antes depois da compilação Remix. Chama-se Biding My Time, falcoaro dos Pink Floyd. Mas para já, vamos com uma das maiores curiosidades da música dos anos 70, os Fleetwood Mac. É uma canção que Lindsey Buckingham considerou tão boa, mas tão boa, que decidiu deixá-la fora do longa duração Rumours e mais tarde viria a sair apenas como lado B de um qualquer single. Chama-se, exatamente, está aqui, Silver Springs.

Biding My Time para os Pink Floyd, não tarda nada a fazer 60 anos esta música. Nós aqui é que, bom, não é há tanto tempo, mas são há mais de 3 décadas. Há mais de 3 décadas, exatamente, que nós achamos, queremos nós, no lado certo das ondas, eu no outro lado da FM. A seguir, bom, a seguir vem Led Zeppelin, num lado bem raro de 1970, que foi gravado nas sessões do terceiro álbum, mas nunca foi incluído no mesmo. Chama-se Hey Hey, What Can I Do? É o lado B de Immigrant Song, mas para já ficamos com os The Who, o lado B do seu segundo single. O single chama-se Substitute e esta música de 1966 chama-se Circles.

para trás no outro lado FM, fica os Led Zeppelin, exatamente, e nós por aqui, olha, desde 1988 que damos música a quem gosta de ouvir a mesma com o álbum. Já a seguir vêm aí os Kings, é um lado B de 1966 do single Dead Hand Street, chama-se Big Black Smoke, Big Black Smoke, assim é que é, agora estava tipo para a Gunguinhas, e é um tema que no fundo retrata Londres em plena Segunda Guerra Mundial.

Paul Simon e Art Garfunkel a rodar no outro lado do FM com este You Don't Know When Your Interest Lies. Agora vamos a um tema que originalmente é pertença do belga Jacques Brel e não francês como muita gente pensa. Chama-se Amsterdam. Eis que está de regresso David Bowie. Está de regresso, é muito bom. Está de regresso, era isso que eu queria dizer.

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1: Duas seguidas para o mesmo gênio belga, quase a fechar esta emissão do No Outro Lado do FM, Ne Me Quitte Pas, do próprio Jacques Brel, e também de Jacques Brel, mas na leitura de David Bowie, Amsterdam. No Outro Lado FM, estamos mesmo a chegar ao final da hora. Bom, resta dizer-te que se nos quiseres acompanhar no intervalo, podes fazê-lo através do site nootroladofm.webnode.pt, também o nosso canal no YouTube, youtube.com/rmxpt. Lembra-te sempre que No Outro Lado FM chega até ti através de uma rede de estações parceiras espalhadas por todo o território continental, também nas ilhas e ainda nas comunidades portuguesas espalhadas por todo

É isso mesmo, foi hoje de manhã acordado com a notícia da morte de Jorge Palma. E bom, uma vez que este programa já estava gravado e pronto a ser enviado, a única coisa que foi mesmo possível fazer foi aqui uma pequena reedição de última hora e conseguimos incluir algumas canções de Jorge Palma para fechar esta primeira hora do No Outro Lado FM. Escutámos enquanto, aliás, a gente vai continuar, também mais conhecido por Enquanto Houver Estrada para Andar, uma frase que eu mesmo assim ainda vou dizendo algumas vezes, para o final desta hora e desta pequena homenagem a Jorge Palma. Vem ainda Estrela do Mar. Grande Jorge, onde quer que estejas, olha, muito obrigado. Uma noite

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0: São 17 horas. 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
1: É assim mesmo, segunda hora do No Outro Lado a começar, no Outro Lado FM. Estamos então de regresso a chegar até ti em todo o território continental, nas ilhas e nas comunidades portuguesas espalhadas pelo mundo. Continuamos por aqui nesta emissão com os lados B e com as faixas escondidas, mas agora mais perto de nós no tempo, New Wave, rock alternativo, funk, hip hop. Vamos a isso.
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1: É isso tudo, há mais 3 décadas. Ora, vamos então abrir a segunda hora musicalmente, e abrimos em grande com um lado B de 1987 que se tornaria tão popular que acabou mais tarde por ser lançado em single, ou neste caso relançado como single a solo, mais de uma década depois. A original era de 87, como eu referi, foi reeditado em 1998. Falo deste The Swedish Thing. Rotam agora no outro lado do FM os YouTube a abrir a segunda hora.

A coisinha mais doce de YouTube a rodar no outro lado FM, no outro lado FM. Bom, não te esqueças do nosso site no outro lado FM.webnode.pt, também o nosso canal no YouTube, youtube.com/rmxpt. Eu sou o Carlos GD, semanalmente a trazer-te música. Já a seguir vem os Radiohead. É um lado B tão bem recebido que se tornou favorito de muitos fãs, muito mais do que o próprio single. Chama-se Talk Show Host, de 1986, e era o lado B de Street Spirits Fade Out. 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

Aqui continuamos deste lado a rodar desde 1988, sempre no outro lado da FM. Já a seguir vamos ter os Oasis com um dos lados B's mais amados da história do Britpop, muitas vezes preferidos por fãs ao single que acompanhava. Falo de Akishas, de 1995, é o lado B de Some Mighty Say, mas para já vem aí os Nirvana numa faixa gravada ainda na era do álbum Bleach, que só viria a ganhar forma definitiva mais tarde. Chama-se Been a Sun e é de 1989.

Ora, seguindo em frente nesta emissão do No Outro Lado FM e depois dos Oasis, vem aí os The Cure, num lado B de 1985, tão bem trabalhado como qualquer faixa do álbum. Chama-se Chain of Flowers, é o lado B de Close to Me. Mas para começar a sequência, vamos ficar com os Blur, no lado B de 1997, pouco falado, mas cheio de melodia. Chama-se Young and Lovely, era o lado B de

Depois dos The Cure, vou-te falar agora de Every Breath You Take. Claro que toda a gente conhece Every Breath You Take dos Police. O que muita malta não sabe é que o single no lado B trazia um tema chamado Murder by Numbers, que vai rodar agora no outro lado do FM. É assim um tema mais sombrio de 1983, sombrio e narrativo também em relação àquilo que eram os singles da banda, os Police, claro. Depois recuamos 2 anos, vamos a 1983. Os Depeche Mode com o lado B do seu primeiro single, quase irreconhecível para quem já só conhece a banda pela fase mais sombria, chama-se Ice Machine. O single era Dreaming of Me. Este era mesmo o lado B. É a segunda para já, é mesmo os Police com este.

Ora, pois então, há mais de 3 décadas do lado certo das ondas no outro lado da FM. Agora, a seguir, vem aí Michael Jackson com uma faixa que ficou fora do alinhamento final do álbum Off the Wall, de 1979, e que só apareceu mais tarde em reedições, chama-se Blues Away. Mas, para começar, ficamos com Prince, claro, Michael Jackson tinha que ser Prince, ao lado B, de 1984, tão bom que se tornaria décadas depois um clássico de culto por direito próprio, Fall the Erotic City. Era o lado B de Let's Go Crazy e roda agora no outro lado do FM.

para trás no Atual FM, então uma versão mais explícita para Erotic City 1984, Prince. Este Erotic City conta ainda com a participação de Sheena Easton, e era o lado B, de Let's Go Crazy, exatamente. Depois, um que ficou fora do alinhamento do álbum, o álbum era Off the Wall de 79, apareceu mais tarde numas reedições. Booze Away foi Michael Jackson a rodar no outro lado da FM. Agora vem aí Skills to Pay the Bills. Estamos mesmo a falar dos Beastie Boys e estamos mesmo quase a chegar ao final desta emissão. Este Skills to Pay the Bills de 1994 é mais um lado B, ao exemplo de tudo aquilo que tem acontecido nesta emissão do No Outro Lado do FM.

E assim ao som dos Beastie Boys que chegamos ao final de mais uma missão do No Outro Lado FM. Olha, desde já muito obrigado por teres estado do nosso lado, aí desse lado, porque sem a tua presença aí nada disto fazia sentido. Não te esqueças, entretanto, de nos visitar no nosso site nootrodofm.webnode.pt, também no nosso canal no YouTube, youtube.com/rmxpt. Lembra-te sempre que o No Outro Lado FM só é possível que chegue até ti graças à nossa rede de estações parceiras espalhadas por todo o território continental, pelas ilhas e também pelas comunidades portuguesas espalhadas pelo mundo. E é assim que fica fechada mais uma edição dedicada, neste caso, aos lados B e às faixas escondidas. Uma viagem que começou com os The Beatles e os Rolling Stones, passou por Queen, Bowie, Pink Floyd, Fleetwood Mac, atravessou também os 80 e os 90 com U2, Radiohead, Oasis, Nirvana, The Cure, Depeche Mode, e terminou entre Michael Jackson, Prince e os Beastie Boys. Prova de que às vezes o melhor de um disco não está na capa, mas está mesmo escondido do outro lado. Para fechar, vamos ficar com os R.E.M. numa faixa gravada ainda nos anos 80, mas só editada com um single muito mais tarde, em 2003, neste caso, chama-se Bad Day. E é mesmo a última para esta emissão. Antes de me despedir, antes de me ir, aliás, resta-me apenas dizer-te que, olha, se a vida te souber demasiado igual, podes sempre escapar para o outro lado do FM. Eu sou o Carlos Didier, despeço-me. Tchau, tchau. Até para a semana.

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0: São 18 horas.
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3: Os eventos e a vida local, agora mesmo, na sua VFM. A Câmara Municipal de Vozela tem aberto entre 1 de outubro e 15 de novembro o período de candidaturas para a atribuição de bolsas de estudo a residentes no concelho que frequentem o ensino superior. Podem candidatar-se estudantes inscritos em estabelecimentos públicos, em cursos de ensino privado não disponíveis no setor público ou em cursos técnicos superiores profissionais devidamente homologados pelo Ministério Tutelar. Estes apoios financeiros podem atingir o valor anual de 1.000 euros e destinam-se a comparticipar despesas essenciais como propinas, alojamento, alimentação, transporte e material escolar. As candidaturas devem ser submetidas digitalmente através do site oficial do município, estando os serviços de educação e ação social disponíveis para prestar esclarecimentos adicionais. O município de São Pedro do Sul informa que procede ao reembolso da aquisição de cadernos de atividades a 475 alunos do primeiro ciclo do ensino básico que frequentem as escolas do concelho. Esta medida de apoio às famílias representa um investimento municipal total de cerca de 23 mil euros, visando aliviar os custos escolares no arranque do ano letivo. Os encarregados de educação devem submeter o pedido de reembolso até ao dia 31 de dezembro, sendo recomendado o recurso preferencial aos serviços online da autarquia mediante o registro e preenchimento do respectivo formulário. Em alternativa, o processo pode ser efetuado presencialmente no gabinete de atendimento ao munícipe, mediante a apresentação do recibo de compra emitido em nome do educando. O Conselho de Oliveira de Frades vai acolher, no dia 15 de novembro, a 5ª edição do Passeio Todo o Terreno. A iniciativa visa reunir entusiastas do automobilismo e da aventura numa jornada focada no convívio, na descoberta do património natural e no contacto com as paisagens da região. Destinada aos amantes dos veículos fora de estrada, o percurso explorará os trilhos e serras locais, combinando obstáculos técnicos com troços panorâmicos. A organização procura, através deste evento, dinamizar a oferta turística do município de Oliveira de Frades e promover a prática sustentável do todo o terreno, aliando o desporto motorizado ao usufruto dos recursos naturais do concelho. As informações sobre o itinerário detalhado, o regulamento e o processo de inscrição para os participantes e acompanhantes serão disponibilizados em breve pelos canais oficiais do evento e do município. O município de Mangualde formalizou a atribuição de um apoio financeiro no valor de 40 mil euros à Associação Humanitária dos Bombeiros Voluntários Locais, através da assinatura de um contrato-programa no Salão Nobre dos Passos do Conselho. A verba concedida pela autarquia destina-se a comparticipar à aquisição de uma nova ambulância de socorro para a corporação, reforçando a capacidade operacional dos operacionais no apoio à comunidade. A medida enquadra-se no regulamento de apoio ao associativismo desportivo, cultural, recreativo e social do município. O presidente da Câmara Municipal de Mangualde, Marco Almeida, destacou o papel crucial da instituição na segurança do concelho, sublinhando a importância de dotar os bombeiros com meios adequados e modernos para assegurar a prestação de um serviço de socorro com elevados padrões de qualidade e eficácia.
4: O nadador Marco Menezes, natural de Castro Daire, conquistou a medalha de prata nos 400 metros livres, classe S11, nos campeonatos da Europa de natação adaptada, disputados em Kocaeli, na Turquia, entre os dias 7 e 12 de setembro. O atleta marcou presença nas finais de todas as quatro provas em que participou, alcançando ainda o quinto lugar nos 100 metros livres, o sexto nos 100 metros costas e o sétimo nos 50 metros livres, além de assegurar três mínimos de acesso aos Jogos Paralímpicos de Los Angeles 2028. A comitiva portuguesa, composta por 7 atletas, concluiu a competição com 3 medalhas e vários recordes nacionais, destacando-se também as 2 medalhas de bronze conquistadas por Diogo Cancela. A participação do nadador castrense contou com o acompanhamento técnico de Armando Costa, Filipe Costa e Guilherme Bianchi, bem como o apoio da fisioterapeuta Ana Margarida Loureiro. O Festival Alegro regressa entre os dias 3 e 18 de outubro para a sua nova edição, levando concertos de música de câmara a espaços de grande relevo histórico e simbólico dos concelhos de Vouzela, Oliveira de Frades e São Pedro do Sul. A programação integra propostas artísticas de destaque, como os espetáculos do Ensemble Rosalia, no Cine Teatro Dr. Morgado, o Quinteto de Sopros do Dão, na Igreja Paroquial de Campia, e o encerramento a cargo do Lodovici Ensemble, na Igreja do Convento São José. Mais do que um evento artístico de entrada livre, a iniciativa assume-se como um projeto de desenvolvimento regional estruturado para dinamizar a economia local, valorizar o património territorial da região de Lafões e aproximar a cultura das comunidades através de uma oferta diversificada que se estende por vários fins de semana de outubro. O programa detalhado pode ser consultado nas redes sociais dos municípios de Lafões. A informação regional da VFM fica por aqui. Uma excelente quinta-feira para si.
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A sorte de uns, mas o azar de outros.

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0: São 19 horas. 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
2: Já a seguir, transmitimos a última reunião do município de Vouzela.

0: Bom dia a todas e a todos. Sejam bem-vindos a esta reunião ordinária do Executivo desta data de 8 de outubro. Portanto, passaríamos ao período antes da ordem do dia. Dava a palavra às senhoras vereadoras, ao senhor vereador, que queiram intervir neste período para formular alguma questão, sugestão, intervenção.
1: Eu tinha algumas questões a formular. Antes de mais, bom dia a todos também. A primeira, para dar nota de que não correspondi, ou seja, não estive presente nem tive a oportunidade de responder ao evento do dia 29, porque de facto recebi a convocatória e não verifiquei o e-mail. O nosso e-mail não tem notificações automáticas, é até um bocadinho arcaico, mas quando for assim, só pedir que me mandem uma mensagem, mais fácil, até porque nem sempre consigo atender o telefone, e assim já fico prevenida. Teria estado com todo o gosto e deixar essa nota de que de facto não pude estar, mas teria gosto em ter comparecido. Relativamente aos pontos no período antes da ordem do dia que gostaria de ver analisados na reunião de hoje e que gostava de trazer à reflexão, um deles prende-se com a tomada de posição pública do vereador afeto ao CDS no município de Nelas e às declarações públicas que ele fez sobre as águas de Ouripaiva e a informação de que o clausulado que se preparava, que se prepara para ser assinado, pelo menos pelo município de Nelas, seria danoso para os municípios de Nelas, e como não houve ainda oportunidade de analisarmos esse clausulado, não sei se já está nas mãos do município no caso de Vozela. Se estiver nas mãos do município no caso de Vozela, mas não imagino que ele fosse aprovado sem termos conversado sobre ele aqui em sede da reunião de Câmara, mas queria solicitar a disponibilização desse clausulado, até porque de facto, a ser verdade aquilo que foi informado, é uma situação que, pronto, merece alguma preocupação, pese embora seja pública a minha tomada de posição relativamente às águas de Ouripaiva. E em tese em abstrato, nós de facto temos um problema de abastecimento de água, não só por força das alterações climáticas, mas também por causa da maneira como a nossa rede tem estado com pouca manutenção e com pouco investimento, e precisamos de uma solução que não onere os municípios, e é nesse sentido que eu gostaria que fosse disponibilizada a proposta de clausulado assim que ela estiver disponível, se é que já não está. Não sei se está, se não. Também não quero acreditar que o município se propusesse assiná-la sem uma conversa prévia sobre o assunto ou sem analisarmos o clausulado aqui nesta reunião. Gostaria ainda de recordar uma observação que fiz também numa reunião pública relativamente à localização das pedras trabalhadas do mercado municipal. Portanto, na altura o Sr. Presidente da Câmara ficou de perceber se elas estariam no armazém municipal e qual seria a finalidade que lhes seria dada. Eu sugeri que elas fossem utilizadas como banco junto à ponte, mas aceito qualquer outra utilização. O que de facto me parece que é importante é que estas peças não sejam desmontadas e colocadas ao abandono, ao esquecimento, quando são de facto peças relevantes, interessantes, fazem parte da nossa história coletiva e acho que podem e devem ficar para usufruto da população, como banco, como outra utilidade que lhes seja dada. Vocês verão também, dentro daquilo que são as necessidades que a população vai fazendo sentir, mas que de facto elas não fiquem no armazém municipal ou noutro local onde estejam, que na altura ficou de verificar onde é que estariam. Queria também recordar um outro assunto que já se alonga há vários meses e que diz respeito à reposição dos balaústres na zona da Praça da República. Nós não estamos a falar de uma obra de fundo. Eu acho que neste momento estamos a falar de repor balaústres ao ritmo de um por mês. Estamos a falar de uma coisa que, para um município com um orçamento de cerca de 3 dezenas, vá, não tanto, mas estamos a falar na ordem das dezenas de milhões de euros de orçamento, não se justifica que estejam pendentes estes pequenos trabalhos que, de facto, desqualificam o centro da vila desnecessariamente. Portanto, aquela intervenção é urgente, já era urgente na altura, e a urgência tem-se estabilizado e tem-se mantido por intervir. Gostava ainda de partilhar convosco algumas preocupações, nomeadamente uma análise que fiz relativamente ao nosso, e digo nosso, município, comportamento no âmbito dos contratos registados no portal base. Partilhando essa análise, gostaria de notabilizar o seguinte. De facto, nós temos, por tradição, recorrer de uma maneira muito mais enfática aos ajustes diretos, ou seja, aos procedimentos contratuais que não sejam efetuados por concurso público. Objetivando o município de Vouzela, dos 137 procedimentos concursais que tem registados no portal base de 1 de outubro de 2025 a esta parte, tem uma relevante secção dos mesmos, portanto 77,37% desses procedimentos são realizados sem recurso a concurso público. Ora, não seria muito anómala esta situação se nós considerássemos que, de facto, os ajustes diretos muitas vezes correspondem a comportamentos e a contratos de baixo valor. Sucede, porém, que esta posição está quase 10% acima daquilo que é identificado pelo Instituto que gera o portal base como o comportamento típico no país, ou seja, no país cerca de 70% dos contratos são de facto ajustes diretos do regime geral, mas há aqui um viés que eu gostava de ver explicado e que diz respeito ao valor que é atribuído sem recurso a concurso público. Ou seja, objetivando, a nível nacional nós temos uma utilização de procedimentos não através da via do concurso público, e com isto não estou a dizer que esses procedimentos são irregulares, que se cifra na ordem dos 70,39%, enquanto que em Vouzela se aproxima dos 78%, portanto, acima do comportamento nacional. Sucede, porém, que a nível nacional, e de facto traduzindo aqui esta utilização adequada dos, ou mais adequada dos ajustes diretos pelo regime geral e outros procedimentos não através de concurso público, nós temos cerca de 52% dos valores atribuídos em sede de concurso público. O que é que isto significa? De facto, os ajustes diretos são utilizados em maior número, mas, do ponto de vista do valor, representam uma percentagem muito marginal. Em Vouzela, a tendência inverte-se por completo, ou seja, 70,8% de todo o valor atribuído através de contratos registados no portal base, estamos a falar de contratos registados no portal base, que se cifram em 4,2 milhões de euros. Desses 4,2 milhões de euros, cerca de 3 milhões são atribuídos sem recurso a concurso público, ou seja, em concreto, estamos a falar de 2.968.230,90 euros, o que representa 70,8% de todo o valor que nós atribuímos em contratos do portal base. Esse é de facto um indicador que me preocupa e que gostava que fosse analisado e que me explicasse o motivo pelo qual nós, no município de Vouzela, temos um procedimento desta ordem. Entretanto, analisando aquilo que são os contratos registados, verifiquei igualmente que um deles se reporta à pavimentação do caminho do Sacadoiro, portanto, Ventosa. Este contrato reflete uma intervenção e uma pavimentação reportada com uma data de contrato de 25/9 e uma publicitação a 28/9 de 2026. Sucede, porém, quando estava e estive, como sabe o Sr. Presidente, partilhei isso com ele, a fazer o levantamento do ponto de situação dos pontos de água naquela freguesia, a obra estava concluída. Portanto, gostava que me explicasse, pode haver eventualmente, como sabe também, outros motivos que determinam que haja uma regularização posterior dessa intervenção, mas gostava que me explicasse o que é que sucedeu neste caso em concreto, uma vez que de facto a pavimentação está, aliás, bem feita, é útil, e todas elas são bem-vindas, portanto gostava que me explicasse o motivo pelo qual ela de facto surge feita e contratualizada só no final do mês de setembro, quando a obra, salvo erro, e eu circulo naquela zona com muita frequência, nomeadamente ao fim de semana, quando me desloco para trabalhar, ao sábado sobretudo, de facto temos uma assincronia entre o momento do contrato e a realização da obra, que não é despiciando, é o que eu gostava de compreender com a sua ajuda. Relativamente ainda ao PRR, eu gostava de partilhar aqui convosco um bocadinho a minha reflexão sobre esta situação para dizer o seguinte. Terminada a execução física do PRR, como terminou a 30 de junho, e estando em conclusão a execução financeira, como creio que temos autorização para fazer até 31 de dezembro de 2026, não houve nenhuma alteração entretanto, em Vozela, como já referi até publicamente, entendo que por nossa responsabilidade, houve um montante extremamente relevante que foi perdido em duas áreas críticas, nomeadamente na saúde e na área da habitação. Na saúde, como já fiz intervenção aqui neste contexto, como já partilhei consigo e com quem nos ouviu, a minha preocupação, fiz aquilo que me incumbe, e espero que também tenha feito a parte que lhe incumbe, para além de lamentar, procurei, junto do grupo parlamentar do Partido Socialista, a intervenção e a necessária pressão política para que o Governo, de facto, consiga encontrar uma solução com o mesmo grau de financiamento para esta situação e para esta requalificação do Centro de Saúde. Portanto, queria hoje aqui saber, sem prejuízo da resposta que depois será dada ao grupo parlamentar do Partido Socialista, da parte da Sra. Ministra da Saúde, queria hoje aqui saber quais são as garantias ao momento que nós temos de que de facto vai haver um financiamento que recupere a obra do Centro de Saúde e a requalificação do Centro de Saúde, e qual é o nosso plano para resgatar ou recuperar as verbas não executadas no âmbito da habitação. Não vou falar só dos 21 fogos que não têm execução, estão a 0%, e que tinham 2,7 milhões de euros associados, mas também de todas as pequenas requalificações que nós aprovámos, e posso recordar que nós aprovámo-las massivamente, não teve um único voto contra, nem na Assembleia Municipal do Partido Socialista, nem da Vereadora, relativamente a nenhum projeto do PRR na área da habitação, nomeadamente no primeiro direito, e que previa a reabilitação de fogos em várias freguesias, nomeadamente em Câmara, onde houve de facto um projeto e uma aprovação, que gostava de saber qual é a estratégia que o município tem para garantir que esse valor será reposto, lamentando que de facto tenhamos chegado a esta situação e lamentando que de facto tenhamos perdido oportunidades de ouro na execução do PRR. E assinalar que não me revejo nessa postura. Entendo que o município tem que ser proativo, tem que garantir o máximo de oportunidades possíveis para a Câmara que representa, não é? Que é essa a nossa função e essa a vossa função, sobretudo, porque o meu trabalho circunscreve-se, dentro do limite possível, ao acompanhamento destas questões, mas não é a minha função de manhã à noite, essa é a vossa. E como tem essa função, também tem essa responsabilidade, portanto, perceber, assumir desde já a responsabilidade pelas perdas causadas por esta circunstância e assumir a responsabilidade, quer na saúde, quer na habitação, sem esquecer duas outras questões, nomeadamente, peço desculpa que estava a deixá-las passar, mas não é porque sejam menos importantes. Uma, Creio que a execução estará praticamente finalizada e espero que esteja regularmente finalizada, que é da creche de Queirá. E uma outra questão, que é da execução da loja do cidadão, que está interrompida e tem 1,5 milhão de euros afeto. E, muito sinceramente, nós precisamos, da mesma forma que temos aqui a situação da habitação e da saúde para resolver, nós precisamos de resolver e resgatar essa situação sob pena de termos ali uma obra inconclusa durante um período desconsiderável ou não previsível de tempo. Fazendo, se me permite, aqui a leitura de uma intervenção relacionada com a minha preocupação, e estamos a falar de uma época do ano que a nós nos diz todos, infelizmente, e por causa das circunstâncias, muito, para dizer o seguinte: desde 2017 que os municípios de Pedrógão Grande e Vouzela ficaram indelevelmente associados à tragédia dos incêndios, e Vouzela voltou a repetir o feito este verão. Em Vouzela, apesar do tremendo choque que os incêndios representaram, o Plano Municipal de Defesa da Floresta contra Incêndios, instrumento essencial para evitar a repetição traumática de eventos que foi experienciada em 2017, chegou com vários anos de atraso, como infelizmente foi noticiado na época, tendo sido aprovado apenas em 2022. Já agora vou-me permitir aqui uma adenda com uma série de reparos da nossa parte, nomeadamente na execução. E na sua formulação, nos mapas, e uma delas até foi uma observação na altura muito notabilizada pelo Dr. Tiago Marques, relativamente à área urbana considerada naquele relatório que estava adstrita a Queirá, que era, se assim fosse, quer dizer, era uma rua, e Queirá tem de facto um contexto urbano bastante vincado. Envolvidos mais de 4 anos dessa aprovação e quase 10 anos da tragédia de 2017, é importante perceber o que foi feito e o que ficou por fazer, com enfoque, sobretudo, numa das áreas mais críticas no que ao combate diz respeito, a rede de pontos de água. Não vou falar sobre a questão da prevenção e a falta de ordenamento da paisagem, mas gostaria de deixar aqui uma nota de rodapé. Como é que é possível nós estarmos, em 2026, a autorizar projetos de rearborização que prevejam 80% de replantio com eucalipto? Definido no Plano Municipal de Defesa da Floresta contra Incêndios, o cronograma de restabelecimento da rede de pontos de água e reforço traçava metas de manutenção e de construção a executar em 5 anos, ou seja, contando com 2022 ano-N, era um plano para executar entre 2022 e 2026. Estamos a findar 2026 e Vouzela, que voltou a ser palco de um dos maiores incêndios nacionais, só Valpaços se aproximou, viu algumas das suas freguesias arrasadas por mais esta calamidade. Campia, uma das freguesias mais severamente afetadas, deveria ter tido disponível para combate o ponto de água cuja construção estava prevista no cronograma para 2025, cerca de 400 metros cúbicos, e que não foi edificado. Alcofra dispõe na rede de pontos de água de apenas uma referência, com capacidade muito reduzida. Estamos a falar de 4 metros cúbicos. E que estava referenciada para manutenção em 2023, sendo que Alcofra tem a quase totalidade do território da freguesia sinalizado com risco de perigosidade máxima, zona vermelha e zona laranja. Pelo que não se compreende que aqui não seja construído nenhum ponto de água de grandes dimensões, salientando que esse ponto de água poderia ter minimizado as consequências recentes para uma freguesia que acabou uma vez mais por ser varrida pelo fogo e por causar novamente um sentimento traumatizante naquela população, como nós tivemos a oportunidade de ver até pela intervenção do público feita na última Assembleia Municipal. Fornel do Monte tem igualmente prevista no Plano Municipal de Defesa da Floresta contra Incêndios a construção de um ponto de água de grande capacidade que deveria ter sido edificado em 2024, mas que até ao momento não se concretizou, tal como sucede até ao momento que os pontos de água cuja construção se encontrava prevista em Queirá, nesse cronograma prevista para 2022, e São Miguel do Mato, prevista para 2023. Estando ainda prevista para 2026, suponho que já não aconteça, a construção de um novo ponto de água na freguesia de Câmara e Carvalhal de Vermilhas, que está também por iniciar e que, saliento, integra também a Zona Vermelha e a Zona Laranja. Vozela, Passos de Lharigues e a União de Freguesias de Fatunço e Figueira das Donas não foram contempladas no Plano Municipal de Defesa da Floresta contra incêndios com qualquer proposta de construção ou de manutenção de pontos de água. E no que a Ventosa diz respeito, e foi nesse sentido que visitei os pontos de água de Ventosa, tratava-se de uma freguesia já servida por uma robusta rede de pontos de água para combate a incêndios. É, aliás, a freguesia que mais pontos de água para combate para incêndio apresenta no próprio plano municipal. Neste caso, apenas a manutenção se encontrava enquadrada. Sucede que, visitando os pontos de água referenciados da freguesia de Ventosa, o cenário é no mínimo imprudente ou preocupante. Depois de sinalizada, e foi aqui sinalizada, a situação de abandono a que os pontos de água estavam entregues, não foi sinalizada só agora, já foi sinalizada em anos anteriores, o município apressou-se a encetar a requalificação prevista, em pleno período crítico. Se de facto estavam sem água está. E neste momento estão sem capacidade de resposta em caso de necessidade. Em alguns casos, como no ponto de água do Caminho do Alborro, funcional até 2016, ardido em 2017, apenas se encontra a laje de cimento onde o ponto de água estava assente e não há previsão de retoma, até porque, como assumiu na Assembleia Municipal, estão a pensar recolocar esse ponto, que, estranhamente, também não surge no Plano Municipal de Defesa da Floresta contra incêndios, que aliás é omisso relativamente aos pontos de água situados em Ventosa. Adicionalmente, nenhum dos pontos de água de Vila Nova, do Parque de Merendas da Rocha e do Parque de Merendas da Penoita, não, peço desculpa, da Penoita tinha água, não estavam vazios. Portanto, estamos a falar do Parque de Merendas da Rocha, estamos a falar do ponto de água que está no meio da zona florestal da Rocha, conhece, é acessível por estradão florestal, e estamos a falar do ponto de água de Vila Nova, os três absolutamente secos, e este aspecto também gostava que me explicasse como é que tenciona reabastecer esses pontos de água quando terminar a requalificação, que não critico, na medida em que ela era necessária e aqui pedi que ela de facto fosse feita, mas que deveria ter sido feita no período de baixa crítica dos incêndios e deveria ter sido feita há muitos anos atrás, nomeadamente dentro do cronograma, que não foi o que nós propusemos, foi o que o município propôs dentro do seu plano municipal de floresta. Ora, em Ventosa, e eu fiz este percurso em dias de risco máximo de incêndio, o único ponto funcional de toda a freguesia era o ponto de água junto à Casa Florestal da zona da Penoita. De facto, tinha água. Num município que se prepara para evocar a memória de uma calamidade sem precedentes, a inação numa vertente tão relevante como esta é, de facto, uma receita para o desastre, de que todos temos de estar conscientes. Devemos às vítimas de 2017 a obrigação de lutarmos para que haja prevenção e meios de combate efetivos em Vozela. Estamos a falhar na preparação da paisagem, estamos a permitir que a rearborização seja feita em termos que não são os da prevenção e da defesa da floresta contra incêndios, estamos a permitir, pela nossa inação, que a carga combustível se acumule, apesar das intervenções que foram agora recentemente feitas, elas, o efeito delas dissipar-se-á dentro de poucos anos, e estamos, de facto, a atrasar a implementação de medidas relevantíssimas para o combate, nomeadamente estas, que já agora aproveito para referir, para além da manutenção, da construção dos pontos de água que estão em falta, da manutenção dos identificados e dos existentes, é preciso garantir que eles são sinalizados e visíveis a partir do ar, é preciso garantir que eles são sinalizados e estão facilmente identificáveis para os meios que façam o combate e que aqui se desloquem para esse efeito. E termino agradecendo.
0: Muito Obrigado. Portanto, relativamente à intervenção da Sra. Vereadora, portanto, relativamente à questão do convite, vamos tentar, de alguma forma, conseguir agilizar, portanto, fazer chegar, portanto, o mail é o que é, vamos ver se conseguimos, de alguma forma, agilizar esses convites para serem mais ágeis. Relativamente à questão de Águas do Douro e Paiva, não conheço o comunicado do CDS, não o conheço, portanto, posso vir a avaliar, portanto, mas com agrado registro que nelas já aderiu Viseu e Mangualde também, portanto, e que os documentos que nós aprovamos foram os que foram discutidos nesta reunião de Câmara e na Assembleia Municipal, portanto, todos os outros que venham a ser ainda trabalhados terão que vir, obviamente, à Câmara e, se necessário, à Assembleia Municipal. Relativamente à questão das pedras do mercado, não vi ainda, mas em princípio devem estar lá embaixo, vou averiguar e depois farei chegar a informação. Relativamente à questão dos balaústres na Praça da República, efetivamente está atrasado. Nós, entretanto, depois da análise que fizemos com os serviços, vamos colocar todos novos. Portanto, não se justificava reparar uns e meter outros novos, ficava ali a cor ficava ali diferente, não, eu preferi meter tudo com uma leitura mais direitinha. Está,
1: por mim,
0: está em fase, portanto, estamos em fase da aquisição deles, de todos novos para lá colocar. Relativamente à questão dos 137 contratos, dizer que não são todos ajustes diretos.
1: 137?
0: Sim, aquele do 137, a percentagem que disse não é tudo ajustes diretos, são ajustes diretos e consultas prévias.
1: Sim,
0: portanto,
1: mas...
0: são concursos públicos, portanto, essa percentagem que
1: não
0: referiu...
1: Não são, é concursos públicos.
0: Exatamente, não são concursos públicos, mas depois referiu que seriam ajustes diretos todos o regime geral, não são, portanto, são ajustes diretos e consultas prévias, portanto, são dois procedimentos que estão tipificados na lei e, em função do valor do contrato, os serviços propõem e qual o tipo de procedimento que deve ser adotado, portanto, dentro do que está plasmado no Código dos Contratos Públicos, é dada, obviamente, seguimento de acordo com o que está na legislação. Relativamente à questão do caminho do sacadouro, vou averiguar e fazer-lhe chegar informação sobre a questão das datas, o que terá acontecido, não sei, portanto não tenho aqui essa informação, mas far-lhe chegar. Relativamente à questão do PRR, dizer-lhe que a questão da creche está concluída, portanto, a recepção provisória foi feita da obra, com todos os defeitos e tudo o que estava direitinho.
1: Sim, tenham conseguido encomendar em tempo e fazer
0: tudo,
1: a faturação do material.
0: Portanto, dizer que todas as outras questões, PRR, habitação, loja de cidadão, todas essas questões que não estão executadas, ou que estão, portanto, com satisfação também verifiquei que o Sr. Primeiro-Ministro anunciou a criação de uma linha de 200 milhões de euros para essas obras que não foram executadas ou que não estão concluídas, com data de conclusão até 31 de dezembro de 2027 do ano que vem. Portanto,
1: com participação?
0: Portanto, é isso que agora estamos em negociação.
1: A questão é
0: portanto,
1: essa.
0: Espero que seja a mesma, é nessa parte que estamos a negociar, como eu já tinha dito numa das reuniões de Câmara em que falamos sobre isso, que estava a negociar com a CCDR, com os Ministérios, com a Secretaria de Estado de Desenvolvimento Regional, essa questão para, portanto, aprovar, tentarmos que as obras sejam financiadas no máximo valor possível. Relativamente à reflexão que fez dos incêndios, só algumas, obviamente, alguma correção. Relativamente à recuperação dos pontos de água, portanto, a obra não é da Câmara Municipal, portanto, é da Pedro de Lafões, portanto, no âmbito
1: dos pontos de água,
0: a recuperação
1: mas
0: de todos.
1: Mas nós é que somos responsáveis pelo plano
0: certo.
1: Municipal.
0: Sim, nós somos responsáveis, mas a recuperação dos pontos de água não é obra da Câmara Municipal.
1: Mas a Câmara portanto, Municipal deve executar o
0: sim,
1: plano, certo?
0: O seu dono, portanto, dizer que a obra não é da Câmara Municipal, não é responsável da Câmara Municipal, portanto, foi a Verde Lafões no âmbito da área integrada de gestão de paisagem, que teve financiamento para recuperar todos estes pontos de água, todos, cerca de duas dezenas deles, portanto, na área da área integrada, só clarificar, portanto, a obra não é nossa. Portanto, é da responsabilidade deles.
1: Mas, desculpe, só não quero interromper.
0: Portanto, e alguns foram tirada alguma água que tinham, portanto, para fazer, obviamente, o trabalho.
1: A Verde Lafões está a executar o plano municipal.
0: Não é o plano municipal. A Verde Lafões está a executar a área integrada de gestão de paisagem.
1: Está a fazer a gestão da faixa combustível. Quem é o responsável pela execução do Plano Municipal de Defesa da Floresta contra incêndios nos pontos de água? É Verde Lafões?
0: São duas coisas completamente distintas. O Plano Municipal de Defesa da Floresta é uma coisa, a Área Integrada de Gestão de Paisagem é outra.
1: Sim,
0: é uma candidatura que está aprovada no PRR.
1: Que está a fazer gestão combustível.
0: Não é só gestão de combustível. Portanto, na Área Integrada de Gestão de Paisagem tem gestão de combustível, tem transformação da paisagem, tem ações de reflorestação, tem instalação de cercas, tem recuperação de pontos de água, tem recuperação de moinhos, tem uma série de linhas de atividade que estão a ser feitas todas elas. Portanto, isso é da responsabilidade da Verde Lafões estar a ser feito isso, obviamente para o nosso acompanhamento. Obviamente. Estamos a acompanhar isso.
1: É o
0: PRR.
1: O PRR.
0: Sim, financiado pelo PRR.
1: Nós temos, com certeza, feito o acompanhamento dessa execução.
0: Obviamente,
1: assumindo
0: sim.
1: que a Verde Lafões, de facto,
0: obviamente.
1: Faz a construção e a manutenção.
0: Obviamente, portanto, estamos a acompanhar.
1: O que eu pretendo é, nesse caso, se me diz que a responsabilidade da obra não é nossa, nem da manutenção, não. É que a Câmara faça aquilo que lhe compete e que é do interesse dos munícipes, que é garantir que o cronograma seja respeitado.
0: Certo.
1: Que não
0: isso.
1: foi.
0: Não, está a acontecer. A área integrada de gestão de paisagem tem finalização até 31 de dezembro. Portanto.
1: Vão construir o ponto de água em Fornel do Monte,
0: não,
1: em Queirá.
0: Isso é outra questão.
1: Campia.
0: Esses pontos de água não estão na área integrada de gestão de paisagem.
1: Então, esses
0: estão da responsabilidade da Câmara Municipal.
1: Nós
0: vamos fazer até ao final do ano construir um em Campia,
1: okay.
0: até 31 de dezembro, com a capacidade para 410 metros cúbicos.
1: Pronto, e o de Fornel.
0: Não está previsto fazer
1: São Miguel do Mar.
0: Como já lhe referi em reuniões anteriores, não está previsto fazermos este ano.
1: Mas está previsto no plano.
0: Sim, os planos são dinâmicos.
1: Então tem que os reformular.
0: Pontos de água, ok, rearborização, ações de rearborização. Portanto, os pareceres nós damos de acordo com a lei. Portanto, até estamos ali. Portanto, se a mancha tinha 100% de eucalipto, conseguimos reduzir para 80%, já estamos a reduzir 20%. Além de os afastamentos às extremas, às linhas de água, essas questões são todas transcritas na questão do parecer. E, apesar de depois o parecer, o nosso é apenas um parecer, quem licencia ou, deixa, ou não licencia é o ICNF, as ações de rearborização ou de arborização. Portanto, não é competência da autarquia o licenciamento, é apenas competência da autarquia dar parecer sobre as ações de arborização ou de rearborização. E acho que, de uma forma geral, respondi a tudo.
1: Ora vai, deixa-me só ter a certeza. Pronto, relativamente à loja do cidadão.
0: É a mesma coisa, está na linha dos 200 milhões de euros, conforme todos os outros.
1: Ok, muito bem. Eu não sei se quer, portanto, a publicação do vereador do CDS, Manuel Marques, que até é nosso comensal aqui na Feira da Vitela, é a esclarecer, portanto, é data de há 4 dias atrás, há inclusivamente um comunicado do PSD que aprovou as águas de Ouro e Paiva, o Partido Socialista, em nelas, entendeu votar contra. Eu suponho que assente nesse clausulado, portanto também modificou a sua posição e para mim é muito importante, assim que possível, perceber qual é o clausulado e quais foram as fundadas razões, e também procurarei saber o que é que se passou em nelas, para perceber de que forma é que o clausulado não salvaguardava os direitos dos munícipes. E volto a dizer, nós precisamos de uma solução para resolver o nosso abastecimento de água. É inominável que a nossa água ande a ser transportada através de autotanques diariamente durante, nem é só durante o verão, em qualquer momento em que não haja de facto garantia do abastecimento, salientando que estamos a falar de uma verdadeira fortuna no abastecimento. Portanto, nós estamos a financiar esse abastecimento de uma maneira absolutamente desproporcional e é preciso perceber quais são as decisões sustentáveis que temos que tomar relativamente ao nosso futuro.
0: Doutora, como referi, portanto, vou analisar as declarações de Nelas.
1: Está bem.
0: E depois
1: agradeço.
0: Os outros documentos,
1: assim
0: os tiverem
1: estar,
0: que seguir,
1: claro.
0: Obviamente serão discutidos nesta Câmara. Portanto, passaríamos então ao período de ordem do dia. Ponto 1, apreciação e votação data da reunião de 10 de setembro. Alguma questão?
1: Não.
0: Portanto, quem vota contra, quem se abstém, aprovado por unanimidade. A senhora vereadora Inês não esteve na reunião, não participa nesta. Ponto 2, proposta de doação de obras de Helena Lis. Portanto, fui contactado por a filha e por também familiares da falecida Helena Lis, recebendo-nos, se queríamos, a oferta de 5 obras com dimensão relevante para os polos do município. Portanto, a mim, na minha opinião, parece-me que sim. Portanto, é uma pintora com marca no concelho. Portanto, e parece-me que ficaremos mais ricos, não só culturalmente, mas também do ponto de vista também do Conselho, da relevância que a Helena teve no nosso território, na vila e no Conselho.
1: Portanto, eu gostava só de acrescentar que nem todos os pontos de ordem são más notícias. Esta é uma excelente notícia. A Helena Liz, e agora aqui se calhar falando um bocadinho sobre a sorte que muitas vezes merecemos, e às vezes a sorte que não fazemos nada por merecer, mas que a vida nos vai proporcionando. Portanto, nós tivemos a sorte de ter a residir neste concelho uma pintora de renome, eu diria que internacional. Ela está representada em várias coleções portuguesas e várias coleções espanholas e tem, de facto, uma expressividade muito própria. É uma pintora que fez, inclusivamente, um lançamento com algumas especificidades da sua obra em louça de utilização para café, e que o nosso município, na altura, apoiou e comercializou. Tenho a sorte de ter algumas dessas chaves da coleção das meninas. E vou fazer uma sugestão, portanto, é uma generosa oferta. Nós devemos, de facto, um sentido obrigado à família da Helena Liz, que, aliás, foi uma das poucas mulheres homenageada no dia...
0: Feriado municipal,
1: no 14 de maio, no dia de São Frejeiro, desculpe, uma parte religiosa, mas pronto, é o dia de São Frejeiro. Foi, de facto, uma das poucas mulheres homenageada e sei que era mais do que merecedora dessa honra. Sugiro que estas obras sejam colocadas e dignificadas dentro daquilo que são as nossas instalações e que seja, de facto, criado aqui um contexto de celebração da presença desta pintora na nossa história coletiva. Portanto, quer seja através da criação de uma sala dedicada, quer seja através da criação de um espaço próprio, entendo que é importante até para as gerações mais novas perceberem que a pintura é uma forma de expressão que nos apoia em muitas circunstâncias, até para, através da pincelada e daquilo que nós vemos numa tela, expressar aquilo que muitas vezes não conseguimos dizer por palavras ou sentir por palavras. E acho que era extremamente importante que nós dessemos essa relevância, essa dignidade ao acolhimento da obra, que, se possível, obtivéssemos da família também algum outro espólio que entendesse facultar, e que, de facto, passássemos esta mensagem à família de que vamos colocar as obras num espaço dedicado para o efeito, tal como merece, e claro, naturalmente, convidá-los a estarem presentes no momento da inauguração. Lá estarei com todo o gosto, se não tiver nenhum impeditivo muito, muito grande, porque sou grande fã da obra e grande fã da pintora, e de facto tivemos muita sorte em poder tê-la como conterrânea durante um período determinado de tempo, porque ela não era de cá, era da zona da Beira Interior, era de cá por casamento, e pronto, e de facto eu conto isso entre as muitas sortes que Vouzela também tem direito a ter, não necessariamente por merecimento, apenas porque o destino assim o proporcionou.
0: Certo. Portanto, só para acrescentar que tenho previsto uma reunião durante a próxima semana com a filha da Helena Liz.
1: Eu vi, por
0: para mais. Falarmos sobre estas e outras questões. Portanto, coloco a aceitação desta doação à votação. Quem vota contra, quem se abstém, aprovada por unanimidade.
1: E aclamação.
0: Ponto 3 e ponto 4 são para conhecimento, a aquisição de 3 terrenos rústicos aqui na zona industrial de Monte Cavalo. Portanto, o valor é o que está nas informações, e eram prédios que estavam aí para fazermos ainda as escrituras. Um é mais caro a escritura que o valor do prédio, portanto são 136,50€. Os outros dois, 2.030,72€.
1: Ora bem, eu gostava só de deixar, eu sei que é para conhecimento, não é para aprovação, mas gostava de deixar aqui uma ressalva, porque de facto considero que os limites da zona industrial de Vouzela neste momento estão quase a afrontar os da zona da zona, como é que se diz, é da plataforma continental, não é? Portanto, nós não tarda, estamos nos Açores, estamos quase a chegar aos Estados Unidos. Portanto, agradecer-lhe que tenha em consideração que estamos a descaracterizar a paisagem daquela zona e agradecer-lhe que tenha em consideração que nem sempre esta alocação de terrenos tem revertido em grande número de empregos, até por força do tipo de indústria classe fixa, que é mais automatizada e que requer menos mão de obra. Portanto, dizer-lhe que não me revejo nesta expansão e deixar essa nota apenas.
0: Os pontos 5, 6, 7 e 8 são protocolos de colaboração com a CIMO, além das ratificações ou protocolos novos. O primeiro tem a ver com uma candidatura que foi anteriormente aprovada e, portanto, é uma adenda a esse protocolo no âmbito da promoção do desenvolvimento sustentável e da inclusão, portanto, que é o E-Connecting. Portanto, aqui há o valor do município a suportar pelo município no âmbito deste protocolo sobe ligeiramente para os 1.064,18€. Ponto 6, o protocolo relativo à distribuição de verbas no âmbito do Mais TP, portanto, relativamente à questão dos transportes, portanto, os transportes públicos, e que há, em que cabe ao município de Lousela, no âmbito do contrato, um valor de 7.819,33€. O terceiro é o âmbito de uma ação de capacitação em gestão autárquica no âmbito da saúde, portanto, em que temos o vereador e a técnica que está afeta mais à questão da saúde, que estão a fazer esta capacitação, portanto, dois colaboradores. E o terceiro tem a ver com também uma adenda no âmbito da questão da digitalização da administração pública local, portanto, um projeto dos 14 municípios, portanto, que está previsto ser esta digitalização, este reforço da digitalização no âmbito das transferências que são feitas para 26 e 27, o valor total de 5.874,41€.
1: Pronto, eu gostava só de pedir alguns esclarecimentos sobre, até nem são bem para mim, se calhar mais para quem nos ouve, sobre a candidatura E-Connecting. Eu acho que há um vício muito português de utilizar jargão inglês para explicar qualquer coisa. Portanto, eu suponho que isto tenha a ver com comunicação, suponho que tenha a ver com suporte à decisão, mas para o cidadão comum nós estamos a financiar com um valor assim muito relevante, mas estamos a suportar com 1.064,18€ o quê em concreto?
0: Portanto, foi uma candidatura que foi aprovada no âmbito de uma estratégia que chama-se URBACT, que é de vários concelhos, de 14 concelhos, mas também no âmbito de vários países em que a comunidade intermunicipal participa como um dos membros dessa rede, no âmbito, como disse, da questão da promoção do desenvolvimento sustentável, de boas práticas nesta matéria, mas também no âmbito da inclusão, que tem a ver também com a questão da demografia, dos problemas da demografia que existem nos nossos territórios, o envelhecimento, todas essas questões. Portanto, é um projeto de boas práticas dos vários...
1: É um estudo. Que depois nos há de produzir um documento com boas práticas,
0: exatamente.
1: É isso?
0: Sim. Pronto. De vários países. Portanto, okay. Quais assim também participam.
1: Muito bem. Sinalizar que vejo com muito bons olhos este ponto 7, não é? Capacitação avançada em gestão autárquica na saúde. A saúde é uma área de muito difícil entrada, não é propriamente uma área onde a gestão seja fácil quando não se tem alguns conceitos de base, nomeadamente os da contratualização, como é que se estabelece e planeia uma rede de serviços em saúde. E acho que é importantíssimo que, de facto, nós tenhamos elementos capacitados para dar essa resposta. E relativamente ao incentivo a Mais TP, portanto, estamos a falar de transportes públicos, nós estamos a falar de transportes públicos e aqui, em concreto, na forma como... Peço desculpa.
0: Sim. tem a ver com o financiamento dos transportes, portanto, tem a ver com, no âmbito da iniciativa mais TP, que é do Instituto de Mobilidade dos Transportes, do Governo, portanto, há aqui a repartição destes valores, em função também do contrato que nós temos, a CIM tem, e também com a Câmara Municipal de Viseu, que tem um sistema paralelo.
1: Era aí que eu ia chegar.
0: Um sistema paralelo da Câmara de Viseu, portanto, e aqui a repartição dos custos do quilómetro das linhas, portanto, é o que nos cabe a nós a pagar, são estes 7.819,33.
1: Pronto, era aí que eu ia chegar. Portanto, nós tivemos aqui...
0: Não tem a ver com aquela questão do passe de
1: ordem. Sim, eu sei, mas no fundo houve aqui uma desnecessidade da redução das tarifas, porque houve uma adoção de uma estratégia diferenciada pelo município de Viseu. Não estou a dizer que foi certa ou não certa, mas por acaso nunca pensei de ver uma decisão da CIM não subscrita pelo município que presida a CIM. Portanto, acho que há aqui qualquer coisa de inovadora. Nas anteriores houve?
0: Ele assina.
1: Não, entendeu-me.
0: Assina o quadro do.
1: Pronto. Não é? Quer dizer, não estamos a falar de uma decisão que é albergada pela CIM, não é? Mas não é subscrita por quem preside a CIM. Portanto, eu suponho que isto seja, se calhar, uma circunstância que vá, espero eu, levar a CIM toda para o caminho positivo da gratuitidade dos transportes em todos os concelhos, nomeadamente em Vozela. Pergunto.
0: Portanto, não está em cima da mesa para já nos outros municípios avançarmos nesse sentido. Cada um está a fazer a sua avaliação e vamos avaliar a questão dos custos, obviamente, então, que isso pode ter.
1: Eu ouvi dizer que houve uma altura em que isso era pensado.
0: Falamos de quando foi a reunião, claro, em que foi avaliada a questão de Viseu, os outros falam, então e se nós avançarmos, qual é o custo?
1: E depois a seguir descobrir.
0: Qual é o custo? Portanto, isto bate em algum lado.
1: Ok, muito bem. Ok, pronto. Portanto, mas era essa, de facto, a menção que eu queria fazer relativamente a isto. E pronto, e da minha parte está.
0: Ponto 5, quem vota contra, quem se abstém, aprovado por unanimidade. Ponto 6, quem vota contra, quem se abstém, aprovado por unanimidade. Ponto 7, quem vota contra, quem se abstém, aprovado por unanimidade. Ponto 8, quem vota contra, quem se abstém, aprovado por unanimidade. Ponto 9, protocolo de colaboração e cooperação institucional para o Festival de Imagem da Natureza de Vozela, que se realizará de 29 a 31 de janeiro, portanto, novamente com a Total Energies. O protocolo é igual ao do ano anterior, portanto, em que a Total Energies comparticipa no valor de 7.500 euros para o festival.
1: Eu tenho a sensação de que o INCITO está a baixar no calendário.
0: Não.
1: Certo?
0: Este ano baixou uma semana, fruto do fim de semana em que ele ia acontecer, o fim de semana do Carnaval.
1: Mas eu tenho a ideia de acontecer...
0: Não, é sempre primeiro fim de semana de Fevereiro.
1: Pois, e não terá acontecido logo no início um bocadinho mais alto?
0: Não. Acho que não. Ao início...
1: Pronto, tivemos a 6 e o 8 de Fevereiro.
0: Era o primeiro fim de semana.
1: É que eu, por acaso, sou um bocadinho... Sendo socialista, sou conservadora.
0: Mas aqui, deste aqui, temos que antecipar um fim de semana, que é o fim de semana do Carnaval.
1: E eu, fazer... sobre esta circunstância, aqui vou-me repetir e tenciono abster-me, porque eu, de facto, entendo que, e já o sinalizei em várias circunstâncias, nós não preservamos bem as nossas marcas. E não trabalhamos bem as nossas marcas. Portanto, começamos, abandonamos, trabalhamos ali durante um X tempo uma determinada marca, às vezes até lançamos a marca por uma questão de bairrismo ou situação contextual de política ou outra que importe trabalhar naquele momento. Há um exemplo que se diz à boca pequena e à boca grande, não é? Portanto, a questão da Feira da Vitela e do Festival da Vitela, e a iniciativa que começou em Queirá há 20 e tal anos, e a iniciativa que depois, entretanto, foi encetada aqui às portas do município, mesmo que me digam que não é bem assim, que é mais ou menos assim. Pronto. E vou pegar no INCITO para dizer o mesmo que já disse das outras vezes todas. Tudo o que for promoção da vida selvagem, fotografia, que também é uma área de expressão que aprecio, portanto, nada contra a fotografia, nem contra de facto, tem que ter uma linha de coerência. E nós tivemos um festival que estava centrado numa figura relevante e, independentemente de ser ou não centrado na pessoa X ou Y, também considero que os eventos não devem ficar reféns das pessoas, nós, no fundo, trabalhámos em vão para aquela marca. Trabalhámos em vão para aquela marca e agora estamos a alimentar outra. Essa é uma péssima estratégia. Portanto, é essa observação que eu gostaria de deixar, e já deixei noutras alturas, portanto não é surpresa para nenhum de vós, seguramente.
0: Bem, coloco a votação. Quem vota contra, quem se abstém, aprovado com uma abstenção. Ponto décimo. 18ª Feira do Livro, folhas soltas, apuramento de contas no âmbito do protocolo que foi celebrado. Portanto, reverte no âmbito desse protocolo para o município, para futuras aquisições de livros para a nossa biblioteca, 989,33€. Não há alguma questão?
1: Não, não.
0: Quem vota contra, quem se abstém, aprovado por unanimidade. Ponto 11º, Liga dos Amigos Bilharigues, ratificação de apoio em espécie no âmbito do primeiro passeio do BTT designado Torre de Bilharigues, no valor de 113,11€. Alguma questão?
1: Não.
0: Quem vota contra, quem se abstém, aprovado por unanimidade. Ponto 12º, Grupo de Cavaquinhos e Cantares à Beira, atribuição de um apoio pontual no valor, proposta no valor de 1.200€, que é referente ao valor do transporte, portanto, por também disponibilidade de motorista, viatura do município para fazer. Portanto, a proposta é subsidiarmos a questão do transporte para este evento que o Grupo Cavaquinhos vai participar na Galiza nos dias 7 e 8 de novembro. Alguma questão?
1: Não.
0: Quem vota contra, quem se abstém, aprovado por unanimidade. Ponto 13º, protocolo de colaboração entre o município de Vozela e a PPDA, portanto Viseu, portanto para promoção do sucesso educativo, reforço das propostas, das respostas de apoio à inclusão escolar, portanto aqui no valor de 2.750€ para o presente ano letivo. Portanto, isto tem a ver com a intervenção para a equipa, para os técnicos desta instituição, nas áreas da estimulação da linguagem, da terapia ocupacional, da terapia comportamental e da psicologia, portanto, tendo um acompanhamento regular aos alunos do agrupamento, mas também com a possibilidade de fazerem ações de formação e sensibilização e capacitação, quer aos docentes, quer aos não-docentes, quer também às famílias. Portanto, é um apoio mensal de 250€ e até ao final do ano letivo de 2.750. Alguma questão?
1: Não.
0: Quem vota contra, quem se abstém, aprovado por unanimidade. Ponto 14º, plano de transportes escolares, primeira alteração, portanto a inclusão de dois novos circuitos relativamente às necessidades que foram apuradas, portanto com início na Corujeira Câmara, portanto que é para transporte de um aluno com necessidades educativas especiais, e outro, um circuito especial no Couto de Alcofra para transporte de alunos para a escola básica de

0: 2026-2027. Portanto, temos aqui um apoio financeiro para o Desporto Federado numa totalidade de 134.100 euros, portanto, distribuído pela Associação de São Miguel do Mato 24.500, Associação Os Voselenses 47.750 euros, Associação dos Grupos Esportivos de Campia 20.000 euros, Basconha BTT Vozela 11.000, Associação Dom Duarte de Almeida 2.350, Grupo Ginástica de Vozela 28 e Associação Cultural Desportiva, Recreativa e Social de Queirã 500 euros. Também é instituição nova, dedicada essencialmente ao trail, atletismo e aos runners. Alguma questão?
1: Não, eu só tenho uma observação, que já fiz várias vezes, obviamente votarei a favor e fico muito satisfeita por nós termos tanto tecido social e cultural. De facto, é uma das riquezas inatas de Vozela, a quantidade de associações e de instituições culturais que preservam também a nossa vivência em comunidade. Mas, já referi isto em diversas ocasiões, considero que os apoios, quer sejam avulsos, quer sejam os que são facultados dentro do nosso regulamento do associativismo, já o referi várias vezes, devem estar subordinados a um plano de desenvolvimento esportivo. Quando nós não fazemos um plano, não sabemos para onde vamos, é impossível sabermos para onde vamos e é impossível que essas opções sejam discutidas, analisadas, que haja aqui uma perspectiva de aumento do número de atletas, por exemplo, um incentivo à participação de atletas femininas nos diferentes desportos. Não existe nenhum documento que consagre essa estratégia. Eu não diria que será por falta da experiência. Nós temos um diretor da área desportiva, acho que já foi empossado, certo? Pelo menos fizemos o concurso há já bastantes anos, que tem muita experiência, é uma pessoa muito simpática e disponível, tenho a certeza absoluta que ele tem a experiência, interesse e pronto, esta perspectiva sobre o desporto. E eu não tenho nenhum problema em autorizar ou em ratificar ou em apoiar com o valor que for necessário à prática desportiva. Aliás, a prática desportiva é a melhor maneira, ou é uma das boas maneiras de prevenir que as pessoas desenvolvam depressões, sentimentos de baixa autoestima. Portanto, tudo isso são responsabilidades sociais que o município tem que assumir e promover e aos quais tem que alocar uma relevante capacidade financeira. Ora, nós precisamos de um plano municipal de desenvolvimento esportivo. Ontem era tarde. Não se justifica que não tenhamos. Eu digo isto desde 2021. Dada a altura já me cansa, já me repito, portanto, fico satisfeita por ver tantas associações em condições de receberem este apoio. Fico satisfeita de perceber essa dinâmica. Subscrevo os montantes que aqui estão alocados sem nenhum tipo de problema. Tal como já referi nos outros apoios avulsos que vamos dando, entendo, e acho que isto é perfeitamente legítimo, que esses apoios, essa atividade articulada com as instituições, tem que estar capeada por um plano municipal de desenvolvimento esportivo. E até na altura enviei vários exemplos de vários contextos, eu acho que até enviei um de Pombal, mais abaixo talvez do entroncamento, tenho mais ou menos de cabeça que na altura até nos demos ao trabalho de enviar vários exemplos. E acho que não custa nada termos uma estratégia que seja sindicável e que possamos todos discutir e perceber se é esse o sentido. Portanto, deixar esta sugestão.
0: Obrigado. Portanto, relativamente ao 15º ponto, quem vota contra, quem se abstém, aprovado por unanimidade. Ponto 16º, projeto das crianças marcam a diferença na área GIR, portanto, dois protocolos com os dois agrupamentos de escolas, agrupamento de escolas de Vozela e agrupamento de escolas de Vozela e Campia, portanto, à semelhança dos anos anteriores, levamos a efeito novamente os projetos, as crianças marcam a diferença no âmbito do ensino pré-escolar e o projeto na área GIR e ler a brincar no âmbito do primeiro ciclo. Portanto, as crianças marcam a diferença, temos o nadar é giro, o saltar é giro, o ler a brincar e a música é giro. E no, portanto, que realiza-se o nadar é giro e o ler a brincar 3 em 3 semanas, o saltar é giro e a música é giro quinzenalmente. No âmbito do primeiro ciclo é também um projeto 3 em 3 semanas a vinda destes alunos, destas crianças à nossa piscina municipal.

0: questão?
1: Eu entendo, já tivemos até algumas acaloradas discussões sobre a questão do nadar é giro. Eu entendo, como já disse e como já tive a oportunidade de referir várias vezes, nadar não é um adereço. Nadar é um skill básico de sobrevivência. E nós não estamos num contexto onde não haja água. Nós temos crianças a circular em sítios onde há cursos de água, nós temos crianças a circular em sítios onde há piscinas, onde há tanques, onde de facto o risco de estar em contacto com o meio aquático existe. E bem sei, pelo menos aqui foi-me transmitido várias vezes, que não é o objetivo, pelo menos que essa garantia não é dada de imediato, mas gostava que esta regularidade, ou seja, estas 3 em 3 semanas que as crianças vão a nadar e giro, a giro, fosse aumentar. Portanto, nós precisamos de garantir que estas crianças de facto aprendem a nadar. Não é fazem uma ambientação, embora no protocolo diga que fazem uma ambientação, que agora vou ler aqui, visa a realização de atividades com vista à adaptação ao meio aquático, que era a defesa na altura do engenheiro Rui Ladeira, que era só a ambientação ao meio aquático. Não, ambientação ao meio aquático é quando nós conseguimos não nadar, não é? E a aprendizagem da natação. Portanto, é importantíssimo que estes miúdos aprendam efetivamente a nadar. E para eles aprenderem a nadar e ganharem algum tipo de skill de sobrevivência dentro da natação, é importante que, em vez de terem aulas de 3 em 3 semanas, consigam ter aulas, já não digo semanais, mas de 2 em 2 semanas. De 2 em 2 semanas, porque com os constrangimentos de transporte, muitas vezes com as indisponibilidades dos recursos humanos, nem sempre essas 3 semanas são cumpridas como sabe. O que leva a que uma criança tenha, provavelmente, 7 ou 8 aulas de natação ao longo do ano, descontando os períodos de férias e outros. Portanto, é importante que nós tenhamos esta sensibilidade e que, de facto, reforcemos o programa, e essa é a sugestão que eu quero dar.
0: Muito obrigado. Portanto, ponto 16º, quem vota contra, quem se abstém, aprovado por unanimidade. Ponto 17º, resumo diário de tesouraria à data de 2 de outubro. Portanto, operações não orçamentais no valor de 4.498.744,05 €. Operações não orçamentais no valor de 31.884,56 €. Ponto 18º. Pagamentos de autos de medição a pagamento. Portanto, para aprovação o auto número 18 da Loja do Cidadão de Vozela no valor de 20.064,94 € com IVA incluído. Alguma questão?
1: Este é outra vez aquele famoso, não é? Peço desculpa.
0: São os combates contratuais da obra da Loja de Cidade.
1: São os complementares.
0: Não, os contratuais.
1: Este não é aquela regularização de erros e omissões que tem vindo à nossa...
0: Contratuais.
1: De qualquer das formas, eu tenciono abster-me, mas porque o valor era muito similar... Quando estava a preparar a reunião, coloquei a mim mesma esta questão, porque de facto nós temos esse assunto pendente, não é? Eu poderia, entretanto, já haver aqui alguma formulação sobre a regularidade da situação ou não. No meu caso, na minha perspectiva, altamente irregular. E pronto, sobre este, não sendo esse, não deixarei mais nenhuma nota, apenas a minha abstenção e a minha... Mas também era o 18.
0: Não. Ainda não tem. Há de ser o número 1A, ou coisa que eu valha. Há de haver um A, coisa que... Portanto, ponto 18º, quem vota contra, quem se abstém, aprovado com uma abstenção. Ponto 19º e 20º, são dois tarifários sociais. Portanto, de acordo com as informações de serviço, o ponto 19º cumpre os requisitos. O ponto 20º não cumpre, portanto, não sei se há alguma questão. Portanto, seria o 19º para deferir, o 20º para indeferir.
1: Pronto, a primeira, eu sei que nós combinámos que não íamos dizer o nome de ninguém, não vamos, mas também tínhamos falado sobre a possibilidade disto não vir a reunião de Câmara Pública, até porque a reunião de Câmara Pública pode ser objeto de publicitação dos pontos de ordem. Eu não acho que haja aqui necessidade de estarmos a expor previamente ninguém, embora de facto seja informação que depois conste das atas públicas. Sobre o primeiro do deferimento, nada a opor, cumpre aquilo que está definido, ok. Sobre o indeferimento, dizer o que já mencionei na anterior reunião privada a propósito de um outro pedido que também foi indeferido. Portanto, nós estamos numa situação de emergência social, nós temos que adaptar o nosso regulamento e nós temos que revisitar o nosso regulamento para acomodar as circunstâncias atuais. Não podemos trabalhar com o regulamento de há não sei quantos anos atrás, quando nós estamos perante a maior crise energética, sei lá, dos últimos 50 anos, seguramente, já nem pegando na da década de 70, porque acho que nós já ultrapassámos esse patamar, e é relevantíssimo que nós consigamos prestar apoio às pessoas sempre que ele é necessário. Portanto, nós temos que ter um regulamento revisto e atualizado, e volto a dizer, é a minha sugestão, portanto, a revisão do regulamento.
0: Certo, os serviços estiveram já na revisão do regulamento. Ponto 19, quem vota contra, quem se abstém, aprovado por unanimidade o deferimento do pedido. Ponto 20, quem vota contra, quem se abstém.
1: Uma abstenção com a salva que já mencionei nos anteriores indeferimentos.
0: Aprovado por maioria com uma abstenção, o ponto 20. Dou por terminada esta reunião ordinária do Executivo. Desejo a todos um bom resto de dia, um bom resto de semana. Fim de semana. Muito obrigado.

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